0: Esse foi Jorge Benjor, Engenho de Dentro. Fernanda Abreu, do Seu Olhar. Tivemos também Emicida, Pequenas Alegrias da Vida Adulta.
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0: Em Brasília, 9h43.
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4: Na sequência, Rita Benedito.

0: Fechando o bloco, Edu Lobo, a história de Lili Brown. A primeira foi Rita Benedito, Pensar em Você.
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2: Em Brasília, 9h53.
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0: Oposição critica diminuição da jornada semanal e propõe hora flexível negociada com o empregador.
7: O valor da hora trabalhada será proporcional ao salário mínimo nacional ou ao piso da categoria.
0: Projeto com regras do seguro rural volta à análise dos senadores. Eu sou Regina Pinheiro e este é o Boletim.leg. Os senadores da oposição reagiram à proposta que reduz a jornada semanal de trabalho de 44 para 40 horas e apresentaram uma proposta que garante carga flexível. O repórter Alexandre Campos traz os detalhes.
7: Pela proposta da oposição, as partes poderão decidir por uma jornada menor de 20 horas de trabalho por semana, por exemplo. O valor da hora trabalhada será proporcional ao salário mínimo nacional ou ao piso da categoria, calculado com base na jornada máxima de 44 horas. Primeiro signatário da proposta, o senador Rogério Marinho, do PL do Rio Grande do Norte, acredita que esse modelo de jornada flexível, além de não prejudicar os empresários e evitar riscos de demissão, dá ao trabalhador a liberdade de decidir como melhor utilizar o seu tempo.
8: É assim que acontece, por exemplo, nos Estados Unidos. E veja, preservando todos os direitos do trabalhador que estão contidos no artigo 7º da Constituição na sua proporcionalidade.
7: Para o senador Rogério Carvalho, do PT de Sergipe, a proposta da oposição, ao permitir uma jornada flexível, vai reduzir a renda do trabalhador.
9: 70% da população aprova a redução da jornada. E o que eles estão propondo é uma afronta a essa vontade. Ou seja, é uma parte do parlamento de costas para a vontade popular.
7: A PEC que permite a flexibilização da jornada de trabalho está na Comissão de Constituição e Justiça.
0: Uma proposta que altera as regras do seguro rural volta à análise dos senadores após modificações na Câmara dos Deputados. Repórter Pedro Pincer.
10: A proposta da senadora Tereza Cristina, do Progressistas de Mato Grosso do Sul, prevê taxas de juros menores e prioridade em operações de crédito rural amparadas pelo seguro rural. O projeto foi aprovado pela Câmara dos Deputados com mudanças, entre elas, o detalhamento das cláusulas que permitem o uso do seguro rural como garantia em empréstimos rurais. Para o relator, senador Jaime Campos, do União de Mato Grosso, o seguro rural é fundamental para que os produtores do país possam enfrentar os prejuízos cada vez mais frequentes provocados pelas mudanças climáticas no campo.
11: Já teve gente que já replantou pela terceira vez soja aqui no Mato Grosso, lá que eu vi, que plantou, apostando na chuva, a chuva veio, botou cara, veio aquele solo 45 graus, foi embora. Foi lá, deu outra replantada. Também não aconteceu. Já está na terceira.
10: O projeto trata também do fundo destinado à cobertura suplementar dos riscos do seguro rural, conhecido como Fundo Catástrofe. Previsto desde 2010, o mecanismo não chegou a ser implementado por falta de regulamentação e de aportes contínuos de recursos.
2: Uma pesquisa mostrou que 4 em cada 10 estudantes faltam aulas todo mês por conta de dores características da menstruação. A endometriose pode estar por trás de casos mais severos. A reportagem é de Marcela Diniz.
12: Pesquisa dos institutos Alana e Equidade.info revela que 40% das estudantes brasileiras faltam aulas todo mês por causa de dores menstruais e 6 em cada 10 sentem cólicas que exigem uso de medicação. O estudo mostrou ainda que as dores menstruais, mesmo intensas, são normalizadas ou tratadas com desdém. Só que a intensidade da dor pode sinalizar quadros mais complicados, como a endometriose. A Comissão de Direitos Humanos do Senado aprovou em 2025 um projeto com diretrizes para o tratamento integral dessa condição no Sistema Único de Saúde. A relatora foi a senadora Damaris Alves, do Republicanos do Distrito

0: federal. Ela cita dados da Organização Mundial da Saúde para destacar o tamanho do problema.
1: A endometriose afeta cerca de 10% das mulheres e meninas em idade reprodutiva em todo o mundo. Apesar da alta prevalência, a doença continua sendo subdiagnosticada e subtratada, com impacto direto na saúde física e mental, na qualidade de vida e na produtividade das mulheres.
0: O projeto agora está na Comissão de Assuntos Sociais.
2: Risco de desinformação e de influência da inteligência artificial nas campanhas eleitorais é tema de debate nesta segunda-feira no Conselho de Comunicação do Congresso Nacional. Esse é o órgão consultivo do Parlamento para assuntos do setor. Uma das convidadas é Tatiane da Costa Almeida, do Tribunal Superior Eleitoral. Outras notícias estão disponíveis em senado.leg.br/rádio.
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2: Em Brasília, pontualmente, 10 horas.
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2: Excelente noite para você que acompanha aqui a nossa programação. Obrigada pela sintonia. Eu sou Regina Pinheiro e na seleção musical de Carlos Andrade a gente ouve Bebel Gilberto.

0: aqui na Rádio Senado, você ouviu Marina de la Riva, Estúpido Cupido, Ney Matogrosso, Ando Meio Desligado e ainda Bebel Gilberto, Tranquilo.
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0: Em Brasília, 10 e 11.
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0: Boa noite, você ouve Encontro de Marcelo Genesi e Laura Lavieri.

0: Fechando a sequência, Forró in the Dark, David Byrne, Asa Branca. Luci Alves, Ai Que Saudade de Você. Tivemos também Marcelo Genesi, Laura Lavieri, Pra Sonhar.
1: O Congresso Nacional aprovou o projeto que amplia os direitos das pessoas com diabetes tipo 1. Entre os pontos estão a garantia de medicações e tecnologias de monitoramento da glicemia. Repórter Lana Dias.
2: Depois de aprovação pelo Congresso Nacional, vai a sanção do presidente da República à proposta que busca mais proteção às pessoas com diabetes tipo 1. O texto prevê acesso garantido a medicamentos e classificação como pessoa com deficiência, desde que sejam atendidos os critérios da legislação vigente. Ainda assegura a toda pessoa com diabetes tipo 1 o acesso aos medicamentos e tecnologias para tratar e monitorar a doença. Também permite adaptações e pausas no trabalho, escola ou prova de concurso para consumo de alimentos, monitoramento da glicemia e aplicação de insulina. Fica proibida a discriminação em razão da doença ou o uso de equipamentos de cuidado. Em plenário, o relator senador Humberto Costa, do PT de Pernambuco, que é médico, disse que a medida promove o controle da diabetes.
3: Nós temos um debate que nós aqui precisamos reforçar, e esse projeto, ele dá essa condição de que os pacientes, pelo menos aqueles que têm diabetes tipo 1, tenham acesso gratuito pelo SUS ao sensor que permite, em tempo real, que você tenha a avaliação da sua glicemia.
2: A pedido dos pais ou do estudante, a escola oferecerá cardápios adequados às necessidades, além de horários de alimentação flexíveis. Além disso, o texto prevê adaptação da jornada de trabalho para os responsáveis acompanharem os filhos no tratamento. Ainda estão previstos apoio psicossocial e orientações sobre o manejo da doença e possibilidade de inclusão de diabetes tipo 1 na carteira de identidade para facilitar o atendimento em emergências. Se sancionada, as medidas começarão a valer 180 dias depois da publicação oficial.
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0: Agora em Brasília, 10h27. Agora você ouve Pitty.

0: Esse foi Chico Buarque, a Rosa, Tereza Cristina, Você Passa, Eu Acho Graça. E também tivemos Alfredo Del Penho, João Cavalcante, Moisés Marques e Pedro Miranda, Desengaiola.
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2: Dez e 51 em Brasília.
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0: Ouça agora, Bu.
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1: Você ouviu Baiana System, Mano Tchau, Sul-Americano antes, Bu, Motor de Agonia.
2: Em Brasília, pontualmente, 11 horas.
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Olá, pessoal. Este é o Improviso que está no ar. Eu sou Flávio de Matos, produtor e apresentador de seu programa de Jazz Nordestino. É um pouco isso que ouviremos hoje. O Quarteto Novo abriu o improviso desta noite com sua Misturada, composição de Geraldo Vandré e Ayrton Moreira. É peça do disco que leva o nome de Quarteto Novo, gravado pelo grupo em 1967. Agora escuta qual é a formação do tal Quarteto Novo. Théo de Barros no baixo e no violão. Heraldo do Monte com outro violão e a guitarra. Ayrton Moreira na percussão e bateria. E aquela flautinha que a gente escutou ali é ninguém menos que Hermeto Pascoal. O Quarteto Novo foi formado em 1966 para acompanhar o cantor Geraldo Vandré em uma série de shows patrocinados pela Roda do Brasil, que naquela época montou um programa de incentivos a artistas brasileiros. Com a maioria de nordestinos entre seus integrantes, o grupo desenvolveu umas experimentações com os ritmos regionais que revolucionaram a visão que se tinha da música nordestina. A releitura do baião e do forró, mesclado com elementos do jazz, foram integrados pelo improviso, que tanto é característico do jazz como do repente, por exemplo. O Quarteto Novo durou apenas 2 anos e gravou somente um disco, mas seus integrantes seguiram carreiras solos de sucesso. E Hermeto Pascoal foi quem levou mais adiante as experimentações iniciadas naquele grupo. Aqui no Improviso, hoje ouviremos um pouco das inovações do Quarteto Novo e as suas consequências. Seguimos então com a interpretação do Quarteto Novo para o baião de Luiz Gonzaga e Zé Dantas, Algodão. Depois, o pianista André Marques, já discípulo de Hermeto Pascoal, nos traz Tacho, composição de Hermeto. É uma leitura em trio, com os americanos John Patitucci no baixo e Brian Blade na bateria. Dois expoentes do jazz em seus instrumentos nos Estados Unidos. Vamos escutar.

0: Ouvimos primeiro o Quarteto Novo em Algodão. A segunda foi Tacho, com o trio de André Marques. A peça está no álbum Viva Hermeto, editado pelo selo Borandá em 2014. 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
2: Em Brasília, 11:20.
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1: Muita gente não entende por que o presidente Jânio Quadros renunciou em 1961. Para os historiadores, não existe dúvida. Jânio Quadros queria dar um golpe. Pelos planos, a renúncia não seria aceita pelo Congresso, pelos militares, nem pelo povo. Ele aproveitaria o clamor geral e aceitaria continuar com uma condição: que ganhasse poderes quase ditatoriais. O senador Argemiro de Figueiredo enxergou o golpismo.
2: A renúncia foi premeditada. Esperava retornar nos braços do povo e das forças armadas para dirigir a nação como queria. Mais forte, mandando sozinho. Seria a primeira etapa do processo de uma ditadura.
1: O golpe fracassou, porque a denúncia foi aceita. Quem assumiu foi o vice João Goulart.
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4: O improviso está de volta. Eu sou Flávio de Matos e hoje estamos com o jazz e o baião do Quarteto Novo e de Hermeto Pascoal. Ayrton Moreira, que integrava o Quarteto Novo, mudou-se para os Estados Unidos em 1969, pouco tempo depois do fim do grupo. Logo, ele chamou Hermeto para ir encontrá-lo e para escrever os arranjos de seu novo disco nos Estados Unidos. Lá, Hermeto conheceu Miles Davis e até gravaram juntos dois temas de Hermeto que Miles assinou como se fossem seus. Hermeto, zen total, nem se incomodou muito. Para ele, se Miles disse que foi ele quem compôs, tudo bem. Miles Davis tinha essa mania. Ele gravou a nossa tradicional Prenda Minha, mudou o nome para Song Number 2 e disse que era sua também. Bom, mas ali se iniciou a carreira internacional de Hermeto Pascoal, que é hoje um dos músicos brasileiros mais reconhecidos e homenageados em todo o mundo. Vamos ouvir a seguir

as duas dessas homenagens a Hermeto Pascoal. A primeira é mais uma faixa do álbum Viva Hermeto, com o trio de jazz de André Marques, que foi pianista do grupo de Hermeto. Ele apresenta a peça Capivara. Com André Marques estão John Patitucci no baixo e Brian Blade na bateria. Depois, o grupo do baixista suíço Stefan Kurman apresenta a composição de Hermeto, Forrosando em Maceió. É uma peça que está no álbum Stefan Kurman Strings Play Hermeto Pascoal, de 2008. Os arranjos são de outro discípulo de Hermeto, o multi-instrumentista Jovino Santos Neto, que atua nos Estados Unidos. E entre essas duas músicas, mais um clássico do Quarteto Novo, Síntese, composição do violonista Heraldo do Monte. Lembrando que o Quarteto Novo tem Théo de Barros no baixo e no violão, Heraldo do Monte com o outro violão e a guitarra, Ayrton Moreira na bateria e percussão, e no piano e na flauta, Hermeto Pascoal.

0: sopros liderado pelo baixista suíço Stefan Kurman. Este é o improviso e o Baião Jazz de Hermeto Pascoal.
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0: O improviso segue com a música universal de Hermeto Pascoal. Hermeto é sempre figura de destaque nos festivais de jazz de todo o mundo. Mas ele costuma ressaltar que ele não faz jazz, faz o que denomina música universal. Segundo Hermeto, sua música é resultado de todos os sons que escuta e das músicas de todas as partes do universo. E ele também tira música de tudo, não só do piano, da flauta ou do acordeon, que foi seu primeiro instrumento. Mas Hermeto faz som até com copo d'água, chaleira ou garrafas. Para ele, tudo é música. Vamos escutar a seguir a primeira composição de Hermeto a ser gravada em disco. É o tema O Ovo, parceria sua com Geraldo Vandré, registrada no álbum de seu Quarteto Novo. A peça se tornou uma marca de Hermeto que tem sido gravada e regravada em todo o mundo. O mítico Quarteto Novo, além de Hermeto Pascoal no piano e na flauta, tem Théo de Barros no violão e no baixo, Haroldo do Monte com outro violão e a guitarra e Ayrton Moreira na bateria e percussão. Depois teremos a banda de cordas e metais do baixista Stefan Kurman com outra composição de Hermeto, Vale do Ribeira. É peça do álbum Stefan Kurman Strings Play Hermeto Pascoal, de 2008. Fechando o bloco, volta o inovador Quarteto Novo com Vinde Santana, composição de Théo de Barros. Essa é mais uma peça do revolucionário único álbum do grupo, editado em 1967 pela gravadora Odeon, e que se chamava simplesmente Quarteto Novo.

ouvimos o Quarteto Novo, primeiro em O Ovo, de Geraldo Vandré e Hermeto Pascoal. E por último em Vinde Santana, de Théo de Barros. Entre as duas, o Stephen Curman Strings com Vale do Ribeira, de Hermeto Pascoal. E até aqui foi o improviso com o Jazz do Brasil e a Música Universal de Hermeto Pascoal. Improviso tem produção e apresentação de Flávio de Matos. Trabalhos técnicos André Menezes. Estaremos de volta na próxima semana, neste mesmo horário. Abraços a todos e até a semana que vem.

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1: Agora em Brasília, 11h58.
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2: Em Brasília, meia-noite.
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1: Esta é a Rádio Senado, uma ótima madrugada de sábado para você que sintoniza a Rede Senado de Rádio. Eu sou Raquel Teixeira, a partir de agora, fico em sua companhia. Você ouve programação musical de Gilberto Amorim. Para começar o bloco, tem Dalto.

0: Ouvimos Raul Seixas, Ouro de Tolo, Roberta Sá, Mais Alguém e Dalto, Anjo.
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2: Em Brasília, 00h11.
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4: Fique agora com João Nogueira e Paulo César Pinheiro.

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0: Esse foi Chico Buarque, agora falando sério. Antes, Alcione, Não Deixe o Samba Morrer. E abrindo este bloco, teve João Nogueira e Paulo César Pinheiro, Espelho.
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2: Em Brasília, meia-noite, 23.
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0: Na sequência, você ouve Paula Morelenbaum.

0: Acabamos de ouvir Fernanda Takai e John Ulloa, Eu Sei. Antes, Skank, Balada do Amor Inabalável. Quem abriu o bloco foi Paula Morelenbaum, Tomara.
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4: A música popular feita na Amazônia deve muito ao multi-instrumentista paraense Manuel Cordeiro. Tocando em bandas de baile desde meados dos anos 1970, no início da década de 80, Manuel Cordeiro passou a atuar como músico de estúdio, compositor, produtor e arranjador de uma importante gravadora regional em Belém, a Gravasom. Fundamental na criação e manutenção de ritmos como o beiradão, o brega e a lambada. A Menina dos Olhos da Gravasom foi a série de discos Guitarradas, Lambadas, Ritmo Alucinante, que contou com 7 volumes, e também Lambadas Internacionais, com 11 LPs. Na gravadora, Manuel Cordeiro trabalhou com importantes nomes da música paraense, como Alípio Martins, Pinduca, Barata e o rei da lambada, Beto Barbosa.
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4: Paralelamente, já nos anos 1990, Manuel Cordeiro promoveu uma fusão de lambada, zouk, merengue, guitarrada e carimbó com a banda Warilow, em que era compositor, guitarrista, produtor e um dos fundadores. O grupo foi um grande sucesso no norte do país e hoje é reverenciado por novas gerações.
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4: Nascido na ilha de Marajó e criado em Macapá, no Amapá, Manuel Cordeiro vem de uma família musical e aprendeu a tocar violão com o pai. O avô era maestro, a mãe, cavaquinista. E o irmão mais novo, conhecido como Barata, se tornou um grande nome da guitarra paraense. E já nos anos 2010, o filho do artista, o cantor e compositor Felipe Cordeiro, também despontou como um grande nome da música popular amazônica, tendo o pai acompanhando-o na guitarra e em algumas composições.
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4: Enquanto seguia a carreira junto com o filho, Manuel Cordeiro passou a ser requisitado também como músico e produtor de outros talentos do Pará. A estreia em disco solo veio só em 2015, aos 60 anos de idade, com um trabalho instrumental, fundindo ritmos tradicionais e modernos do Norte, sob forte influência da música caribenha. Agora, para celebrar a obra e a importância de Manuel Cordeiro para a música paraense e amazônica, vamos ouvir uma das faixas do disco Guitar Hero Brasil, lançado por ele em 2019. A música Lambada.

0: Esta foi Lambada Desumana, faixa presente no disco Guitar Hero Brasil, lançado pelo compositor, arranjador, produtor e multi-instrumentista paraense Manuel Cordeiro em 2019.
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2: Em Brasília, 12:44.
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7: Na Rádio Senado, você ouve agora Cato.

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1: Ouvimos Armandinho, a filha. Annelis, bola com os amigos. E Cato, esotérico.
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1: Comenda senador Abdias Nascimento é entregue a 5 personalidades que tenham oferecido proteção e promoção relevantes para a cultura afro-brasileira. Os premiados são escolhidos por um representante de cada um dos partidos políticos que compõem o Senado. Abdias Nascimento foi deputado federal e senador e defendeu a igualdade para a população afrodescendente no Brasil. Em Brasília, 1 hora.
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1: Esta é a Rádio Senado, uma ótima madrugada de sábado para você. Eu sou Raquel Teixeira, sigo em sua companhia. A gente ouve agora Emílio Santiago.

0: Esse foi Gonzaguinha, Lindo Lago do Amor. Antes, Gal Costa, Imunização Racional. Quem abriu o bloco foi Emílio Santiago, Assim Caminha a Humanidade.
1: Em Brasília, 1:13.
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0: Fique agora com Roberto Carlos.

0: Carlos, falando sério.
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2: Em Brasília, 1h27.
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2: Na sequência, você ouve Vanessa da Mata.

A Comenda de Direitos Humanos Dom Helder Câmara é concedida pelo Senado a 5 personalidades que tenham oferecido contribuição à defesa dos direitos humanos no Brasil. A escolha dos premiados é feita por um representante de cada um dos partidos políticos que compõem o Senado. Dom Helder Câmara foi defensor...

0: Você ouviu Capital Inicial, Me Encontra. Antes, Natiruts e Melim, De Tanto Sol. Quem abriu o bloco foi Nina Fernandes, 10 Mil Coisas.
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2: Em Brasília, 1h52.

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2: A comenda do mérito esportivo é entregue pelo Senado a atletas brasileiros que tenham se destacado em competições de modalidades olímpicas e paralímpicas. A comenda é entregue juntamente com o diploma de menção honrosa para até 5 pessoas por ano. A escolha dos premiados é feita por um conselho composto por um representante de cada um dos partidos políticos que compõem o Senado Federal. Fique agora com Marcelo Genesi e Gabi Amarantos.

0: Essa foi Margarete Menezes, Dandalunda. Antes, Marcelo Genesi e Gabi Amarantos, Eu Sei de Cor.
1: Em Brasília, 2 horas.
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0: Esta é a Rádio Senado, uma ótima madrugada de sábado para você. Eu sou Raquel Teixeira, continue em sua companhia. Para começar este bloco, a gente ouve Simone.

0: Essa foi Zélia Duncan, Alma. Antes teve Djavan, Eu Te Devoro. E quem abriu o bloco foi Simone, Cofre de Seda.
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2: Em Brasília, 2h14.
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0: Fique agora com o Moreno Veloso.

0: Ouvimos Beirute, o Leãozinho, Thiê, Mexeu Comigo e Moreno Veloso, Fugaz.
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2: Em Brasília, 2h26.
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0: Na sequência, você ouve Valério Oliveira.

0: Essa foi Flávia Bittencourt, Abrir a Porta. Antes teve Ed e Burr, o Baile Betinha. Quem abriu o bloco foi Valéria Oliveira, Língua Ferina.
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2: Em Brasília, 2h38.
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0: Na Rádio Senado você ouve agora Ângela Rorô.

0: Ouvemos Maria Gadu, Linha Tênue, Afonsinho, Escândalos de Luz e Ângela Rorô, Amor, Meu Grande Amor.
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2: Em Brasília, 2h49.
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0: Fique agora com

0: Acabamos de ouvir Boca Livre MPB4, Se Meu Jardim Der Flor. Antes teve Sabrina Malheiros, Brisa Mar. E abrindo este bloco você ouviu Toco, Outro Lugar.
1: Agora em Brasília, 3 horas.
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1: Esta é a Rádio Senado, uma ótima madrugada de sábado para você que sintoniza a Rede Senado de Rádio. Eu sou Raquel Teixeira, fico em sua companhia e na programação musical de Gilberto Amorim a gente ouve agora Bebel Gilberto.

0: Esse foi Xande de Pilares, Banho de Folhas. Antes, Os Cariocas e Paulinho Trompete, Outra Vez. Quem abre o bloco foi Bebel Gilberto, Baby.
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2: Em Brasília, 3:13.
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0: Fique agora com Carlinhos Brown.

0: Esse foi Sérgio Mendes, Iemelê. Antes teve Daoud e Lê Aie. E quem abriu o bloco foi Carlinhos Brown, Covert Saints.
1: Em Brasília, 3h29.
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0: 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Na Rádio Senado você ouve Naozete.

cantiga de galá, a dica de cantar. O dom que o canto tem que ter se quer cantar. Só que as sílabas se embalam como sons que se rebelam, que se embolam numa fila e se acumulam numa bola. Tem sílabas contínuas.

0: sobe, não desce. Tem sílaba legal, consoante com vogal. Tem sílaba que leve e oscila e cai como uma luva na canção.
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0: Ouvimos Badia Sadia, Banco do Distinto, Luiz Tati, As Sílabas e Naozete, Eu Voltarei, Viu?
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2: Agora em Brasília, 3h40.
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0: Esse foi Marcelo D2, Na Veia. Antes, Roberta Sá, O X do Problema. Quem abriu a sequência foi Saulo, Esquadros.
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2: Em Brasília, 3h52.
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0: O Senado Federal concede anualmente a comenda Dorina Nowil para 5 pessoas que se destacaram na defesa das pessoas com deficiência no Brasil. Dorina de Gouveia Nowil perdeu a visão aos 17 anos e tornou-se uma ativista para ajudar deficientes visuais. Já foram premiados nomes como Luísa Câmara, Mara Gabrilli e Solange Calmon pela defesa e promoção das pessoas com deficiência. Na sequência, você ouve Stanguetes e João Gilberto.

0: foi Nara Leão, O Negócio é Amar. E antes teve Stanguettes com João Gilberto, Só Dança o Samba.
1: Agora em Brasília, 4 horas.
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0: Esta é a Rádio Senado, uma ótima madrugada de sábado para você. Eu sou Raquel Teixeira, sigo em sua companhia. Para começar o bloco, tem Raul Seixas.

0: Ouvimos Felipe Cordeiro, Onde é que eu vou parar? Rita Benedito, Conforto dos teus braços? E Raul Seixas, Metamorfose ambulante.
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2: Em Brasília, 4:13.
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0: Fique agora com Cibele.

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0: Essa foi Luísa Maita, Desencabulada. Antes, Castelo Branco, Céu da Boca. Quem abriu a sequência foi Cibele, Só Sei Viver no Samba.
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2: Agora em Brasília, 4h25.
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1: Na sequência, você ouve Domênico Lancelotti.

0: Acabamos de ouvir Tom Zé e Joel Truda, A Babá. Antes, Tulipa Ruiz e Zé Pi, Só Sei Dançar Com Você. Quem abriu o bloco foi Domênico Lancelotti, Vai a Serpente.
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2: Em Brasília, 4h37.
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0: Na Rádio Senado, você ouve agora Ednardo.

0: Ouvimos Belchior, a Palo Seco, a Melinha, Frevo Mulher e Ednardo, Enquanto Engoma a Calça.
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2: Em Brasília, 4h49.
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0: A Comenda Nise Magalhães da Silveira é concedida a 3 personalidades que tenham contribuído no aprimoramento das condições de tratamento humanizado da saúde no Brasil. Nise da Silveira foi uma psiquiatra que lutou pela humanização do tratamento psiquiátrico no Brasil, numa época em que era normal procedimentos invasivos como eletrochoque. Fique agora com Zeca Pagodinho.

0: Ouvimos João Nogueira, Batendo a Porta, Tereza Cristina, Último Desejo e Zeca Pagodinho, Pago Pra Ver.
1: Agora em Brasília, 5 horas.
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0: Esta é a Rádio Senado, uma ótima madrugada de sábado para você. Eu sou Raquel Teixeira, continue sua companhia. A gente ouve agora Vanessa da Mata e Ben Harper.

0: Esse foi Celso Fonseca, Agora Dancei. Antes, Salma e Mac, Canção de Amor. E quem abriu o bloco foi Vanessa da Mata, junto com Ben Harper. Boa sorte, good luck.
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0: em Brasília, 5:12.
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4: Fique agora com Francisco Elombre.

0: Ouvimos Maria Luísa Jobim, Sonhos, Lineker, Baby 95 e Francisco Elombre, Nada Conterá a Primavera.
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2: Em Brasília, 5h26.
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0: Na sequência, você ouve os três do Nordeste.

0: Acabamos de ouvir Banda de Pau e Corda, Me Diga Homem. Antes, Anastácia e Zé Cabaleiro, Forró Tema. Também os três do Nordeste, Homem com H.
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2: Em Brasília, 5h36.
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0: Na Rádio Senado você ouve Paralamas do Sucesso.

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0: Você ouviu Arnaldo Antunes e Branco Melo, Não Sou da Sua Rua. Antes, Luana Carvalho, Me Leva. E abrindo este bloco, teve Paralamas do Sucesso, Capitão de Indústria.
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2: Em Brasília, 5h48.
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0: Fique agora com Nila Branco.

0: Ouvimos Belo Veloso, Mamãe Coragem, Almério, Amor, Amor e Nila Branco, Libertar. 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
1: Em Brasília, 6 horas.
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3: Olá, um belíssimo sábado para você que acompanha a Rede Senado de Rádio. Eu sou Gesiel Carvalho, na sua companhia a partir de agora. A programação musical é de Wilton Rodrigues. A gente começa com Caetano Veloso.

0: Você ouviu João Gilberto Stanguetz, Desafinado. Antes, Paula Morellenbaum, Amor em Paz. E Caetano Veloso, Coisa Mais Linda.
1: A senadora Mara Gabrilli pediu explicações ao Tribunal Superior Eleitoral sobre uma campanha de representatividade do órgão. A ação do TSE tem como objetivo estimular a diversidade nos espaços de poder, mas deixou de fora das peças publicitárias as pessoas com deficiência. De acordo com o censo de 2022 do IBGE, o Brasil tem 14,4 milhões de pessoas com deficiência, o que representa 7,3% da população com 2 anos ou mais.
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3: Em Brasília, agora 6h13.
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0: Na Rádio Senado, Roberta Campos.

0: Você ouviu Paula Toller, Meu Amor Se Mudou para a Lua. Antes, Samuel Rosa, Rio Dentro do Mar. E Roberta Campos, Minha Felicidade.
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0: Em Brasília, 6h25.
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0: Na Rádio Senado, Gilberto Gil.

0: Você ouviu Chico César, Pétala por Pétala, antes Maria Gadú, Oração ao Tempo, e Gilberto Gil no início, Sina. Pessoas com deficiência poderão ter mais agilidade e acessibilidade nos deslocamentos diários. O Senado vai analisar um projeto que autoriza veículos que transportem esse público a circular pelas faixas exclusivas do transporte coletivo. A proposta busca reduzir o tempo no trânsito e garantir mais mobilidade, inclusão e qualidade de vida. Pelo texto, corredores de transportes de alta capacidade, como os BRTs, continuarão restritos aos ônibus e não poderão ser utilizados por veículos particulares.
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0: Em Brasília, 6h38.
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1: A gente começa com Tárcia Reis.

0: O som de Bossa Cuca Nova, Maria Rita, Davi Feldman Trio, Deixa Menina. Antes Marcelo D2, Só Quando o Meu Samba Morrer. E Tássia Reis no início, Asfalto Selvagem.
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0: Em Brasília, 6h50.
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0: Começamos com Juliana Linhares.

0: Esse foi Dominguinhos para Todos. Antes, Juliana Linhares, depois do Breu.
1: Em Brasília, 7 horas.
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4: Olá, bom dia. Eu sou Marluce Ribeiro. Na programação de Guilherme Michelucci, você fica com a Hora de Ouro, que hoje está repleta de músicas que foram lançadas na Era do Rádio, nos antigos disquinhos de 78 rotações. Algumas andam meio esquecidas, enquanto outras permanecem até hoje nos ouvidos e corações dos brasileiros. Entre as gravações que compõem esta edição, temos Dick Farney com Copacabana, de 1946, João Petra de Barros com o clássico de Noel Rosa, Feitiço da Vila, de 1934, e Ademil de Fonseca numa gravação de 1950 do Choro Brasileirinho, de Pixinguinha e por aí vai. E, para começar, você relembra Carmen Miranda.

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0: Neste bloco, você ouviu Ciro Monteiro, de Alvaiá, de Alberto Maia, Meu Trabalho, de 1947. Ouviu também Isaurinha Garcia, de Marino Pinto e Murilo Caldas, Teleco Teco, gravação de 1942. E ainda Carmen Miranda, de McHugh Dubbin, South American Way, de 1940. Não sai daí, no próximo bloco tem mais Hora de Ouro para você.
1: Estudantes com altas habilidades ou superdotação podem passar a contar com uma política nacional específica, com atendimento especializado e centros de referência em todo o país. É o que prevê um projeto aprovado pelo Senado. Entre as medidas estão a aceleração de estudos, a formação de grupos de interesse entre alunos com perfis semelhantes e o acesso a programas de enriquecimento e aprofundamento curricular. Como foi aprovado sem mudanças no mérito, o texto segue para a sanção presidencial. Em Brasília, 7:11.
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6: As fraudes nas eleições foram comuns durante a Primeira República, na virada do século XIX para o XX. Em 1910, o senador Severino Vieira descreveu uma votação em Salvador.
7: Não há fiscal capaz de fiscalizar. Certo político influente tem um parente mocinho esperto. Esse parente vota. Ele se retira, coloca uns óculos e volta a votar com outro nome. Muda de terno e de título, volta a votar. Vota 5 ou 6 vezes.
6: A situação mudou em 1932, quando a Justiça Eleitoral nasceu para coordenar e fiscalizar as votações. As fraudes ficaram raras e, com a chegada da urna eletrônica em 1996, viraram coisa do passado.
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0: Esta foi Dalva de Oliveira, de Margarida Lecuona, versão de Humberto Porto, Babalu, de 1943, antes de Dick Farney, de Alberto Ribeiro e João de Barro, Copacabana, gravação de 1946. Abrimos com Del, versão de Oswaldo Santiago para sucesso de Edith Piaf e Lugui, A Vida Cor-de-Rosa, gravação de 1949. E logo após o intervalo, tem mais Hora de Ouro para você, que vai relembrar João Pedro de Barros, Joel e Gaúcho e ainda Linda Batista.
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4: Em 1955, o Senado e a Câmara aprovaram dois impeachments presidenciais, o de Café Filho e o de Carlos Luz, acusados de tramar contra a posse de Juscelino Kubitschek.

0: primeiro, Café Filho se licenciou para que Luz assumisse interinamente o governo e pudesse consumar o golpe. Mas diante da resistência da ala legalista das Forças Armadas, veio o primeiro impeachment. Em seguida, Café Filho tentou voltar ao poder, mas não conseguiu, e também foi afastado. Nereu Ramos, presidente do Senado, foi quem concluiu o mandato e, em 1956, transmitiu a presidência da República para JK.
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3: Agora na sua Hora de Ouro, João Petra de Barros.

0: Neste bloco, ouvimos Linda Batista, de Sebastião Rodrigues, Carnaval em Revista, de 1943, Joel e Gaúcho, de Nassar e Rubens Soares, Batuque na Cozinha, de 1937, e João Petra de Barros, de Noel Rosa e Vadico, Feitiço da Vila, clássico gravado em 1934. Faremos agora um breve intervalo e, na sequência, você vai relembrar outros clássicos gravados pelos cariocas, por Nelson Gonçalves e ainda por Araci de Almeida. Eu volto já!
1: Na Comissão de Educação, especialistas defenderam o fortalecimento da educação financeira durante o debate sobre a criação da Semana Nacional do Pequeno Investidor. O projeto prevê a realização, no mês de outubro, de ações educativas sobre investimentos, planejamento financeiro e prevenção de golpes.

0: A senadora Damares Alves, do Republicanos do Distrito Federal, destacou a importância de estimular o empreendedorismo e valorizar os pequenos investidores.
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0: Em Brasília, 7h34.
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4: Muita gente não entende por que o presidente Jânio Quadros renunciou em 1961. Para os historiadores, não existe dúvida. Jânio Quadros queria dar um golpe. Pelos planos, a renúncia não seria aceita pelo Congresso, pelos militares, nem pelo povo. Ele aproveitaria o clamor geral e aceitaria continuar com uma condição: que ganhasse poderes quase ditatoriais. O senador Argemiro de Figueiredo enxergou o golpismo.
0: A renúncia foi premeditada. Esperava retornar nos braços do povo e das Forças Armadas para dirigir a nação como queria. Mais forte, mandando sozinho. Seria a primeira etapa do processo de uma ditadura.
4: O golpe fracassou, porque a denúncia foi aceita. Quem assumiu foi o vice João Goulart.
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7: Muito bom ter você com a gente na sua Hora de Ouro, os cariocas.

0: Fechamos o bloco com Aracide Almeida, de Custódio Mesquita e Evaldo Rui, Saia do Caminho, de 1946. Antes, Nelson Gonçalves, de Sebastião Santana e Denilo Moreira, Última Seresta, de 1952. E abrindo a sequência, Os Cariocas, de Antônio Maria Ismael Neto, Valsa de uma Cidade, clássico gravado em 1950. E no próximo e último bloco da sua Hora de Ouro, você vai relembrar Geraldo Pereira, Francisco Alves e Mário Reis, Ademir de Fonseca e também Orlando Silva.
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2: Em Brasília, 7h46.
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0: Abrindo este bloco, você ouve Geraldo Pereira.

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Ouvimos Orlando Silva, de Durval Maia e Assis Valente, Alegria, de 1937. Ademil de Fonseca, de Pereira da Costa e Valdir Azevedo, Brasileirinho, clássico de 1950. Também Francisco Alves e Mário Reis, de Noel Rosa, Fita Amarela, gravação de 1931. E ainda Geraldo Pereira, em parceria com Arnaldo

0: Passos, Polícia no Morro, de 1952. Lembrando que A Hora de Ouro é uma produção da Rádio Senado, transmitida também por emissoras conveniadas e disponível ainda no site da Rádio Senado. A gente se encontra na próxima Hora de Ouro.
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2: Em Brasília, 8 horas.
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5: Olá, está no ar o Projetos em Destaque. Eu sou Raquel Teixeira e a partir de agora você vai conhecer as principais propostas em discussão no Senado Federal. No programa de hoje, vamos falar sobre jornada de trabalho semanal, concurso público e muito mais. Então fique com a gente. O destaque inicial do programa desta semana vai para a proposta de emenda à Constituição que reduz de 44 para 40 horas a jornada de trabalho semanal, sem alteração no valor do salário. Pelo texto, que agora será analisado pelos senadores, depois de ser aprovado pela Câmara dos Deputados, os trabalhadores terão ainda 2 dias de folga por semana, sendo que um deles preferencialmente aos domingos. Caso o texto da PEC não sofra alterações, a implementação das novas regras não será imediata. No prazo de 60 dias após sua promulgação, haverá a redução da jornada de trabalho para 42 horas e a implementação das folgas semanais. Depois de mais 12 meses, finalmente as 40 horas de trabalho semanal passarão a valer efetivamente. Acordo ou convenção coletiva poderão estabelecer regime compensatório para aqueles trabalhadores que, por lei, estiverem sujeitos a normas diferenciadas, como as referentes a escalas e atividades essenciais. Nessas situações, a PEC exige que o que for negociado entre trabalhadores e patrões assegure, em média, os 2 dias de folga semanal. As jornadas de trabalho já fixadas, num patamar igual ou inferior às 40 horas semanais, não seguirão as regras da PEC, à exceção do descanso semanal. O mesmo valerá para os trabalhadores com diploma de nível superior que receberem mensalmente salário igual ou superior a 2,5 vezes o teto de benefício do INSS. O texto ainda prevê que uma lei complementar poderá estabelecer medidas transitórias, condicionadas à manutenção do nível de emprego e de minimização dos impactos da proposta para os microempreendedores individuais, microempresas e empresas de pequeno porte. Na opinião do senador Oriovisto Guimarães, do PSDB do Paraná, a proposta não passa de mais uma bondade irresponsável daqueles que a defendem, porque vai prejudicar especialmente empresas que contratam trabalhadores por hora. Por isso, ele defendeu que o Senado analise a PEC apenas depois das eleições de outubro.
6: Povo brasileiro, vocês vão trabalhar menos e ganhar a mesma coisa. Isso é um absurdo lógico, isso não tem o menor cabimento. Não houve aumento de produtividade, não houve investimento em máquinas, o Brasil não se transformou e agora querem fazer uma coisa puramente eleitoral. Se pudéssemos discutir esse assunto com calma, eu poderia explicar as consequências óbvias e danosas que vai existir para quem contrata horista, enfim. Até provocar desemprego vai.
5: Ao defender que o Senado analise rapidamente a PEC, o senador Rogério Carvalho, do PT de Sergipe, acredita que a medida vai gerar impactos positivos para a economia.
7: Se você reduz jornada, aumenta a demanda por força de trabalho. Se aumenta a demanda por força de trabalho sem redução de vencimento, de salário, vai aumentar a demanda porque vai ter mais dinheiro circulando na economia. Aqueles que são contra, que ficam alegando que vai prejudicar este ou aquele setor, quero dizer o seguinte, que o 13º hoje é algo esperado pelo comércio e pela indústria. Sabe por quê? Porque é quando entra mais dinheiro na economia, aumenta a demanda, aumenta a geração de emprego, né? Então, isso é tudo discurso para manter o hábito de explorar o povo mais pobre do nosso país. Sim.

0: devem iniciar a análise nos próximos dias das alterações da Câmara dos Deputados ao projeto com regras sobre a participação de candidatas gestantes ou em fase puerperal em concursos públicos. Diferentemente do texto aprovado originalmente pelos senadores, que restringia a garantia de definição de nova data apenas ao teste de aptidão física, os deputados federais estenderam a segunda chamada para todas as etapas do concurso público, incluindo provas escritas, discursivas, orais e práticas, desde que a candidata comprove por atestado médico a impossibilidade de participar da avaliação por motivo de saúde relacionado à gestação ou à situação de parturiente e de puérpera. Caberá agora ao Senado dar a palavra final e decidir qual texto deve prevalecer. Já um projeto do senador Randolph Rodrigues, do PT do Amapá, garante aos integrantes da Polícia Militar e do Corpo de Bombeiros Militar dos Estados e do Distrito Federal o direito de receber a remuneração devida ao grau hierárquico imediatamente superior, caso sejam reformados por invalidez, situação em que ficam permanentemente incapazes para o exercício das funções por causa de doenças ou acidentes de serviço. Uma lei de 2019 determinou que, nessas situações, a remuneração deveria ser equivalente ao posto do militar na ocasião da transferência para a inatividade. Acontece que muitos estados, antes disso, já pagavam o valor da patente superior, medida que passou a ser ilegal com a lei de 2019. Na opinião de Randolph Rodrigues, o projeto vai corrigir essa situação e garantir uma remuneração que possa melhorar a qualidade de vida desses profissionais enfermos. Preocupada com o cenário de identificação tardia de casos de transtorno do espectro autista e de outros transtornos do neurodesenvolvimento, a senadora Roberta Ascioli, do Republicanos de Roraima, apresentou um projeto que obriga os hospitais públicos e os conveniados ao Sistema Único de Saúde a realizarem a triagem do desenvolvimento infantil em crianças de até 5 anos. Pelo texto, esse procedimento acontecerá durante as consultas médicas com o pediatra, após o nascimento da criança e durante os seus primeiros anos de vida, nos atendimentos regulares da atenção básica. Caso nessas ocasiões se identifiquem sinais de risco para transtorno de desenvolvimento, a criança será encaminhada prioritariamente para avaliação de equipe multiprofissional especializada, numa articulação entre os serviços de saúde, de educação e de assistência social. Caberá ao Ministério da Saúde definir os instrumentos adequados para a identificação precoce de alteração no desenvolvimento infantil. Segundo Roberta Ascioli, o projeto garante a proteção integral da criança e o acesso universal aos serviços de saúde e contribui para a redução de desigualdades sociais e para o fortalecimento de políticas públicas voltadas à infância. E a gente finaliza o programa desta semana com destaque para o projeto que aperfeiçoa a legislação atual e estende de 18 para 21 anos a idade máxima dos filhos que passarão a ter o direito de receber uma pensão especial caso tenham a mãe assassinada por razão de sua condição de mulher. Pelo projeto, o valor a ser pago continua a ser de um salário mínimo, só que ao invés de ser dividido pelo conjunto dos órfãos, esse montante será devido a cada um dos filhos com menos de 21 anos. O critério de renda familiar mensal per capita também sofrerá alterações, passará de 1/4 para metade de um salário mínimo. O pagamento da pensão será extinto quando o filho completar 21 anos, ou se estudante, aos 24. Os valores serão reajustados anualmente pelo Índice Oficial da Inflação. A autora do projeto, a senadora doutora Eudócia, do PSDB de Alagoas, afirmou que, em média, para cada mulher assassinada por razão de gênero, há 2 filhos afetados.
1: A realidade desses órfãos é marcada por múltiplas vulnerabilidades. Além do trauma psicológico decorrente da perda violenta da mãe, frequentemente presenciada, muitas dessas crianças enfrentam instabilidade econômica, mudanças abruptas de residência e, em alguns casos, a separação entre irmãos.
0: Além de mudar regras de idade, renda familiar e valor da pensão especial de filhos órfãos de vítimas de feminicídio, o projeto da senadora doutora Eudócia passa a garantir atendimento multidisciplinar para os beneficiários, com apoio psicológico e social contínuo. O texto também veda, sob qualquer hipótese, que a guarda desses menores seja concedida ao agressor, devendo eles ficarem sob os cuidados da família da mãe. É isso aí, você também pode...

0: de participar do processo de elaboração das leis do país. Acesse o E-Cidadania no site do Senado, leia as propostas e vote para dizer se você é favorável ou contrário a elas. E que tal apresentar uma ideia que pode até virar um projeto de lei? Acompanhe o programa Projetos em Destaque na Rádio Senado toda sexta-feira às 14h e sábado às 8h. A gente também está na internet. É só entrar no site da Rádio Senado e baixar o áudio para escutar quando quiser. Se preferir, o podcast também está nas principais plataformas. Com redação de Alexandre Campos, edição de Maurício De Sante, sonoplastia de Wellington Araújo e apresentação de Raquel Teixeira, o Projetos em Destaque fica por aqui. Muito obrigada pela companhia e até o próximo programa.
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3: Em Brasília, 8h11.
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7: Bom dia para você acompanhando o Sábado da Rede Senado de Rádio. Eu sou Gesiel Carvalho na sua companhia. Programação musical de Wilton Rodrigues traz Áurea Martins.

0: Na Rádio Senado, Zélia Duncan, Doce de Coco. Antes, Marcos Sacramento, Meu Rádio e Meu Mundo. E Áurea Martins, Desapreço. A Comissão de Direitos Humanos aprovou a transformação em projeto de lei de uma sugestão legislativa que proíbe o abate de jumentos no Brasil. O relator, senador Fabiano Contarato, do PT do Espírito Santo, destacou que a medida ajuda a preservar a espécie, evita maus tratos e reduz riscos sanitários no transporte e no abate dos animais. A senadora Damares Alves, do Republicanos do Distrito Federal, esclareceu que a aprovação na comissão não tem efeito imediato e que o texto ainda vai ser debatido no Congresso.
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0: Em Brasília, 8h23.
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0: Você ouve agora Bebeto.

0: Clube do Balanço na Rádio Senado, Coqueiro Verde. Antes, Marisa Monte, Feliz, Alegre e Forte. E Bebeto, Segura Nega.
1: Em Brasília, 8h33.
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0: Na Rádio Senado, Sandra de Sá e Cassiano.

0: Essa foi Leila Pinheiro e Ivan Lins Iluminados. Antes, Flávio Venturini e Vanessa da Mata, Noites com Sol, e Sandra de Sá e Cassiano, Primavera. A Comissão de Ciência e Tecnologia aprovou um projeto que amplia a segurança no transporte por aplicativos. A proposta prevê mais monitoramento de situações de risco e exige a identificação de quem solicitar corridas para terceiros. O texto também incentiva o pagamento pelo aplicativo para reduzir o risco de assaltos, mas também mantém o dinheiro em espécie desde que haja concordância do motorista.
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0: Em Brasília, 8h47.
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0: Na Rádio Senado, Raul Seixas.

0: O som do Barão Vermelho, Pro Dia Nascer Feliz. Antes, Rita Lee, esse tal de rock and roll. E Raul Seixas, no início, Sociedade Alternativa.
1: Em Brasília, 9 horas.
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0: Bom dia, um sábado especial para você que acompanha a Rede Senado de Rádio. A gente começa este bloco com Cássia Eller.

0: Elba Ramalho, Eu Quero é Botar Meu Bloco na Rua. Antes, Jorge do Peixe, Rei Banto e Cássia Eller, Aprendiz de Feiticeiro. A Comissão de Assuntos Sociais aprovou a inclusão da vacina nonavalente contra o HPV no Calendário Nacional de Imunização do SUS. Atualmente, o Programa Nacional de Imunizações oferece a vacina quadrivalente, que protege contra 4 subtipos do papilomavírus humano. A proposta amplia a cobertura vacinal contra o HPV, associado principalmente ao câncer do colo do útero e a outros tumores na região genital. A autora do projeto é a senadora doutora Eudócia, do PSDB de Alagoas.
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0: Em Brasília, 9:11.
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0: Na Rádio Senado, Silva.

0: Você ouviu Fernando Catatau, Giovanni Cidreira e Juliana R. Nada acontece. Antes, Mahamoud, Peraí. E Silva, Maré.
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0: Em Brasília, 9:24.
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2: Na Rádio Senado, Fabiana Cosa.

0: Você ouviu Aline Calisto, Enfeitiçado, antes Mosquito, Quinhão e Fabiana Cozza, Eternamente Sempre. Na sequência, você fica com o Curta Musical.
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4: Gravada por nomes como Sarah Vaughan e Nat King Cole, a canção Tenderly é um clássico da música norte-americana que, curiosamente, foi gravada pela primeira vez por um brasileiro, Dick Farney.
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4: A composição, de autoria de Walter Gross e Jack Lawrence, foi lançada por Dick Farney em 1947, durante uma temporada nos Estados Unidos do cantor e pianista carioca, que na época já mostrava grande intimidade com o jazz e com a língua inglesa. Farnésio Dutra, ou melhor, Dick Farney, começou profissionalmente no rádio no final dos anos 30, com um repertório de músicas norte-americanas. E assim seguiu até 1946, quando obteve o primeiro grande sucesso em português. A canção Copacabana, de João de Barro e Alberto Ribeiro.
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4: E no ano seguinte, enquanto estava nos Estados Unidos, foi lançado por aqui outro clássico do cantor, a gravação de Marina, de Dorival Caymmi.
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4: O estilo de canto elegante e moderno para a época e a veia jazzística de Dick Farney influenciaram a geração dos bossa novistas que viria a seguir. Alguns deles, como Nara Leão e João Donato, frequentavam os encontros musicais do Sinatra Farney Fan Club, que muitas vezes contavam com a presença do próprio cantor brasileiro.
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4: Tom Jobim era outro admirador de Dick Farney, que acabou cantando algumas músicas do maestro. Uma das primeiras e mais marcantes foi Teresa da Praia, num dueto com Lúcio Alves. A gravação de 1954 é considerada uma das precursoras da bossa nova, que surgiria cerca de 5 anos depois.
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4: E logo após o surgimento da bossa, Farney ainda abriu uma boate em São Paulo, que divulgava o novo gênero musical. Apesar de ter mantido o tradicional estilo jazzístico, cantando ao piano, até sua morte em 1987, aos 65 anos, em decorrência de um edema pulmonar.
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4: Agora ficaremos com o primeiro sucesso em português de Dick Farney, lançado em 1946, Copacabana.

0: Acabamos de ouvir Dick Farney com Copacabana, composição de João de Barro e Alberto Ribeiro, lançada por Farney em 1946.
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2: 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Pelo texto, o auxílio poderá ser concedido pelo juiz em caráter emergencial e temporário nos processos decorrentes de violência doméstica e familiar contra a mulher. O valor será definido em regulamento, observado o limite máximo de um salário mínimo.
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2: Em Brasília, 9h43.
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2: Vamos abrir com Nath Rutes.

0: Você ouviu Gilberto Gil, A Raça Humana. Antes, Célia Sampaio, Azul Beleza. E Nath Roots, Presente de um Beija-Flor.
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0: Em Brasília, 9h59.
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0: Em Brasília, 10 horas.
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0: pelo presidente da República. O texto também determina que, se o prazo não for cumprido, o benefício será concedido automaticamente. Atualmente, o INSS leva cerca de 45 dias para efetuar o pagamento do salário maternidade.
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0: Em Brasília, 10 e 14.
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0: Você ouve agora Bossa Cuca Nova, Wilson Simoninha e Oscar Castro Neves.
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0: Esse foi João Bosco. Águas de Março. Antes, Célia Mara, Caçador de Almas. E Bossa Cuca Nova, Oscar Castro Neves e Wilson Simoninha, Adeus América.
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0: Em Brasília, 10h28.
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1: A gente abre este bloco com Pepeu Gomes.

0: Jorge Benjó, na Rádio Senado, Ponta de Lança Africano. Antes, Simone Love e Pepeu Gomes, Raio Laser.
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0: Em Brasília, 10h53.
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0: Vamos abrir este bloco com Beth Carvalho.

0: O som do Casuarina, Na Intimidade, Meu Preto. Antes, Bete Carvalho, Guaraci.
1: Em Brasília, 11 horas.
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0: Um bom dia especial para você, um belíssimo sábado. 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A gente começa com Renata Rosa.

0: Kátia de França, Quem Vai, Quem Vem. Antes, Tião Carvalho, Carcará. E Renata Rosa, Saudade do Futuro.
1: O presidente da Comissão de Assuntos Econômicos do Senado, Renan Calheiros, anunciou que apresentou um projeto que prevê o uso do Fundo Garantidor de Créditos, FGC, para proteger beneficiários de regimes previdenciários contra prejuízos causados por irregularidades ou má gestão cometidas por bancos, como foi o caso do Banco Master. Ele também voltou a fazer críticas ao presidente do Banco Central, Gabriel Galípolo.
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1: Em Brasília, 11:13.
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0: Começamos com Douglas Germano.

0: Esse foi Paulinho da Viola, Foi um Rio que Passou em Minha Vida. Antes, Fabiana Cosa, Ré, Sol, Si, Ré. E Douglas Germano, Bala Perdida.
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0: Em Brasília, 11:23.
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0: A gente começa com Lia Sofia.

0: Você ouviu Gabi Amarantos, Shirley. Antes, Chico César e Felipe Cordeiro de Amor, Amor. E Lia Sofia, Quero Você. Jovens com idades entre 18 e 29 anos, que nunca tiveram carteira assinada, terão acesso facilitado ao mercado de trabalho por meio do contrato de primeiro emprego. Esse é o objetivo do projeto de lei aprovado pelo plenário do Senado. De acordo com o projeto, as empresas que contratarem jovens na modalidade de primeiro emprego serão beneficiadas com a redução das alíquotas do FGTS e da contribuição feita à Previdência Social. O projeto vai à sanção presidencial.
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0: Em Brasília, 11h35.
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2: Vamos abrir o bloco com Chico Buarque.

0: Esse foi Xande de Pilares, Banho de Folhas. Maria Rita e Tereza Cristina, Canção para Erê Dela. A primeira foi Rodrigo Campos e Clima, Questão de Educação. Em Brasília, 12:51.
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0: Fique agora com Jorge Benjor e Carlinhos Brown.

0: Você ouviu Baby do Brasil, Ele Mexe Comigo, antes Jorge Benjor e Carlinhos Brown, Charles Anjo 45.
1: Em Brasília, pontualmente, 1 hora.
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0: Boa tarde, esta é a Rádio Senado e eu sou Regina Pinheiro. A programação musical é de Josimar Fernandes. Começamos com Eddie.

0: Ouvimos Nando Reis e Duda Beat, O Segundo Sol, Bárbara Eugênia, Perfeitamente Imperfeita. Tivemos antes Seu Jorge, Pio Meu Rai, Gente Boa Se Atrai. Em Brasília, 1h27.
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0: Essa foi Rosa Passos, Amor Até o Fim, Djavan, Flor de Lis. Abrindo a sequência, tivemos Fátima Guedes, O Dia em que Faremos Contato. O Senado aprovou uma medida provisória que determina piso salarial de R$ 5.130,63 para os professores da educação básica pública em 2026, um reajuste de 5,4% em relação ao piso anterior. De acordo com a medida, o reajuste passará a considerar a inflação do ano anterior medida pelo INPC, somada a 50% da média de crescimento das receitas do Fundeb nos 5 anos anteriores. O texto segue agora para a sanção presidencial.
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0: Agora em Brasília, 1h42.
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0: Na Rádio Senado, Fernanda Takai.

0: Fechando o bloco, Cris Delano Canoeiro, Rubel Só Pra Te Mostrar. Também tivemos Fernanda Takai Odeon.
1: Em Brasília, 1h52.
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0: Na Rádio Senado, Geraldo Azevedo.

0: Você ouviu Pietá, tem que ter, antes Geraldo Azevedo, Moça Bonita.
1: Em Brasília, pontualmente 2 horas.
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1: Olá, ouvintes da Rádio Senado, começando agora mais um Cena do Samba para toda a rede Senado de rádio e emissoras conveniadas. Hoje, você vai ouvir sucessos de Sombrinha, Arlindinho, além do grupo Bom Gosto. E no segundo bloco, tem mais um samba enredo do Carnaval do Rio de Janeiro, composto por Noca da Portela, para sua Escola do Coração. Vamos ouvir agora Sombrinha, Menor Abandonado. Em seguida, ele canta... E vamos à luta!

0: Acabamos de ouvir E Vamos à Luta. Antes, Menor Abandonado. Dois sucessos na voz de Sombrinha. O Cena do Samba de hoje traz grandes nomes que marcaram a história do nosso samba. Neste bloco, você fica com sucessos de Sombrinha. O artista é um dos mais importantes compositores e instrumentistas do samba contemporâneo. Ele começou se destacando como integrante do grupo Fundo de Quintal, o grupo que consolida o nosso gênero preferido lá nos anos 80. Sombrinha é autor de diversos sucessos e teve grande destaque ao formar dupla com Arlindo Cruz. E o nosso abraço agora vai para você que está ouvindo o Cena do Samba pela Rádio Senado FM em Macapá, Maceió e Manaus. E em seguida, no Cena do Samba, vamos ouvir mais duas parcerias de sucesso da carreira de Sombrinha. Fique agora com Arlindo Cruz e Sombrinha, da música. Em seguida, Sombra e Sombrinha cantam A Oitava Cor.
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0: Acabamos de ouvir Sombra e Sombrinha, a oitava cor. Antes, Arlindo Cruz e Sombrinha, da música. O Cena do Samba vai agora para um breve intervalo e volta em instantes.
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2: A proteção às mulheres vítimas de violência doméstica foi ampliada. O plenário aprovou uma proposta que dá mais tempo para que elas denunciem os agressores. O projeto aprovado aumenta de 6 meses para 1 ano o prazo para a apresentação de queixa ou representação criminal, reconhecendo as dificuldades enfrentadas por muitas vítimas para romper o ciclo da violência. O projeto segue para a sanção presidencial.
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1: Em Brasília, 2h18.
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5: Voltamos com o Cena do Samba aqui pela Rádio Senado. Começamos este bloco ouvindo sucessos do grupo Bom Gosto, que surgiu no Rio de Janeiro no início dos anos 2000 e alcançou projeção nacional ao combinar o pagode romântico com elementos do samba tradicional. Fique agora com a música 300 Anos. Em seguida, É na Madrugada. E para fechar, A Flor e o Samba.

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1: Dessa!
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1: Mas eu vou deixar pra galera cantar.

0: Acabamos de ouvir A Flor e o Samba. Antes, É na Madrugada. E começamos com 300 anos. As três, na interpretação do grupo Bom Gosto. E o nosso abraço agora vai para você que está ouvindo o Cena do Samba pela Rádio Senado FM em Natal, Porto Velho e Rio Branco. No Cena do Samba você ouve agora o quadro Nota 10.
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0: O quadro Nota 10 de hoje homenageia o sambista Noca da Portela e relembra o último samba-enredo composto por ele para sua Escola do Coração desfilar na Sapucaí. Vamos falar sobre o enredo da Escola de Madureira no Carnaval de 2015, sobre os 450 anos da cidade do Rio de Janeiro, que foi retratada de forma surrealista, como uma obra de Salvador Dalí. Um dos destaques do desfile foi a Águia Redentora, como ficou conhecida a escultura de águia no formato do Cristo Redentor, apresentada no carro abre-alas da escola. A apresentação, com muito luxo e ostentação, levou para Sapucaí 40 alas, 3.800 componentes e 7 carros alegóricos. Na apuração, as notas 10 da Harmonia, do Enredo e Fantasias, elaborados pelo carnavalesco Alexandre Lousada, e do Samba Enredo, composto por Noca da Portela e seus parceiros, ajudaram a escola a conquistar o 5º lugar. Então, vamos ouvir na voz de Van Tuir, o samba que contou o enredo Imaginário, 450 janeiros, de uma cidade surreal.
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0: Acabamos de ouvir nessa edição do quadro Nota 10 o samba que contou o enredo Imaginário, 450 janeiros de uma cidade surreal. Quem cantou pra gente foi Vantuir, samba enredo composto por Noca da Portela. O Cena do Samba vai agora para mais um intervalo e volta em instantes.
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1: Em Brasília, 2h31.

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10: Voltamos com o Cena do Samba aqui pela Rádio Senado. Este bloco começa com sucessos na interpretação de Arlindinho. Vamos ouvir agora Princípio, Meio e Fim e O Bem. Em seguida, Sem Ataque, Sem Defesa.

No Cena do Samba acabamos de ouvir Sem Ataque, Sem Defesa. Antes, Princípio, Meio e Fim e O Bem, todas na voz de Arlindinho. Você está ouvindo no Cena do Samba de hoje sucessos de intérpretes e compositores que marcaram a história recente do nosso ritmo preferido. E o nosso abraço deste bloco vai para você que está nos ouvindo agora pela Rádio Senado FM no Rio de Janeiro, em São Luís e em Teresina. Neste bloco, estamos destacando a obra de Arlindinho, filho do icônico Arlindo Cruz. O artista cresceu em meio às rodas de samba e iniciou sua trajetória ainda jovem, acompanhando o pai em shows e gravações. Depois, consolidou carreira própria como cantor e compositor, lançando álbuns autorais e reafirmando a continuidade desta grande linhagem do samba. E para encerrar o programa de hoje, vamos ouvir dois sucessos gravados por Arlindinho em parceria com Arlindo Cruz e com Zeca Pagodinho. Fique agora com Arlindo Cruz e Arlindinho cantando a música A Sós. Em seguida, Zeca Pagodinho e Arlindinho cantam Dor de Amor e Para Você Voltar.

0: No Cena do Samba você acabou de ouvir Dor de Amor e Para Você Voltar, nas vozes de Zeca Pagodinho e Arlindinho. Antes, Arlindo Cruz e Arlindinho cantaram A Sós. E este foi o Cena do Samba de hoje, com a apresentação de Thiago Medeiros, áudio Eliseu Caires e João Lira, trilhas do programa Grupo Bom Partido e Dudu Sete Cordas. Nosso WhatsApp é 61 98611 9591.
1: A Comissão de Assuntos Econômicos do Senado aprovou a convocação do presidente do Banco de Brasília, Nelson Antônio de Souza, para explicar as operações realizadas com o Banco Master. O depoimento deve ocorrer na próxima terça-feira. A decisão foi tomada após o presidente da comissão, senador Renan Calheiros, do MDB de Alagoas, afirmar que o dirigente do BRB condicionou a ida ao Senado à publicação do balanço financeiro do banco. Em Brasília, 2h58.
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1: Em Brasília, pontualmente, 3 horas.
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1: Excelente tarde para você que acompanha aqui a nossa programação. Obrigada pela sintonia. Eu sou Regina Pinheiro e na programação musical de Josimar Fernandes a gente ouve Ira.

0: Acabamos de ouvir o encontro de Calbi Peixoto e Jorge Benjor, Dona Culpa, Nila Branco, Pra Ninguém e ainda Ira, Envelheço na Cidade. A Comissão de Transparência, Fiscalização e Controle aprovou a proposta que proíbe o assédio de bancos e empresas de crédito por meio de ligações telefônicas, mensagens eletrônicas e publicidade direcionada. De acordo com o projeto, o cadastro será criado pelo Poder Executivo e os consumidores poderão fazer sua inscrição por um período mínimo de 5 anos. As financeiras ficam responsáveis por inscrever no cadastro os consumidores que manifestarem o desejo de não serem mais procurados.
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1: Em Brasília, 13:02.
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1: Na sequência, Marcos Valle.

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0: Aqui na Rádio Senado, você ouviu Chico Buarque, Nara Leão, dueto. Sabrina Malheiros, Terra de Ninguém. Tivemos também Marcos Valle, Avisa aos Navegantes.
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2: 3:27 em Brasília.
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2: 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Ouça agora 11:20.

0: Nesse bloco, você ouviu André Abujam, Ramon do Lindo, Francisca Lombre e Luê, Juntos Nunca Sós, e ainda 11h20, Preta Pretinha.
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4: Com um rock irreverente, a Blitz fez história no Brasil dos anos 80, trazendo entre as back vocals da banda uma cantora, compositora e bailarina que se tornaria pioneira do pop nacional, Fernanda Abreu.
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4: Após o fim da Blitz em 1986, a artista começou a elaborar o conceito e a compor as músicas de sua carreira solo. Inspirada em nomes como Madonna, Prince e Michael Jackson, ela decidiu investir no pop dançante, segmento praticamente inexistente no Brasil até então. Quatro anos depois, em 1990, Fernanda surpreendeu com o álbum de estreia La Radical Disco Club. Produzido por Herbert Viana e Fábio Fonseca, o trabalho trouxe novidades, como o uso de samples e a fusão das músicas orgânica e eletrônica, temperada por estilos como soul, R&B, dance music e Miami Bass. No segundo disco de 92, chamado Sla 2 B-Sample, a sonoridade inovadora de Fernanda Abreu agregou também o hip-hop e o funk carioca, estourando de vez para o grande público, principalmente por causa de Rio 40 Graus, o maior hit da artista, que entrou para a lista de hinos não oficiais da Cidade Maravilhosa.
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4: Depois disso, não faltaram sucessos na trajetória de Fernanda. O terceiro álbum, de 95, chamado Da Lata, trouxe Garota Sangue Bom, Brasil é o País do Swing, Babilônia Rock e Veneno da Lata.
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4: No quarto disco de 97, intitulado Raio X, a artista fez novas releituras para sucessos próprios e apresentou várias composições de outros artistas, como Já Que Sou Brasileiro, de Lenine, Um Amor, Um Lugar, de Herbert Viana e Cátia Flávia, de Fausto Falsa.
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4: Passado o auge da fama, a partir dos anos 2000, Fernanda diminuiu o ritmo de lançamentos, inclusive com uma pausa de mais ou menos 5 anos para cuidar da mãe doente. Nesse período, um dos destaques foi o primeiro disco ao vivo, de 2006, lançado pela MTV Brasil, também em DVD.

0: Acabamos de ouvir A Noite, primeiro sucesso de Fernanda Abreu, lançado em 1990 no disco de estreia da cantora e compositora carioca.
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2: Avançou no Senado o projeto que limita o bloqueio de recursos dos fundos de participação dos municípios e dos estados. O projeto aprovado na Comissão de Desenvolvimento Regional busca a liberação desses recursos

para setores essenciais, especialmente nas cidades pequenas. A proposta altera a Lei de Custeio da Seguridade Social e segue agora para a decisão final na Comissão de Assuntos Econômicos.

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0: Na Rádio Senado, você ouviu Leci Brandão Marias, João Cavalcante, Nasci para Sonhar e Cantar. E ainda tivemos Aline Calisto, Monarco e Walter Alfaiate, Uma Só Voz.
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0: Em Brasília, pontualmente, 5 horas.
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2: Oi, pessoal. Sou Anderson Mendanha e começa agora mais um Autores e Livros, a revista literária da Rádio Senado. Hoje eu trago um programa cheio de dicas de leituras e lançamentos. Vamos juntos. A gente abre o programa com uma dica de profecia, magia e resistência. Para quem gosta de fantasia épica, com reinos em conflito, profecias e personagens marcados pelo destino, o romance Coração de Ouro, de Ana Beatriz Brandão, é uma leitura que promete prender a atenção. Publicado pelo selo Planeta Minotauro, o livro apresenta uma história sobre poder, liberdade e as escolhas que podem mudar o rumo de um mundo inteiro. A narrativa se passa em um reino, onde a magia é vista como uma ameaça e, por isso, é duramente perseguida. É nesse cenário que conhecemos a Lana, uma jovem que nasceu com um dom raro e perigoso. Transformada em instrumento de ambição de um rei tirânico, ela passa a infância em confinamento, sendo usada para aumentar as riquezas da coroa. Quando finalmente consegue fugir, ela passa a ser caçada e precisa aprender a lidar com um poder que nunca escolheu. Em paralelo, a gente acompanha também Thomas, um curandeiro cuja vida muda completamente após salvar uma jovem misteriosa. Aos poucos, ele percebe que está envolvido em algo muito, muito maior, ligado a uma antiga profecia que pode desencadear uma guerra e redefinir assim o destino de todo mundo. Ao entrelaçar essas duas trajetórias, Ana Beatriz Brandão constrói uma fantasia cheia de tensão, mistérios e dilemas morais, ao mesmo tempo em que revisita criaturas místicas e temas clássicos do gênero sob uma nova perspectiva. Ana Beatriz conta pra gente como surgiu a ideia central dessa história.
3: Olá! Primeiro, eu gostaria de agradecer. É uma honra estar aqui compartilhando esse projeto que eu planejo já há 10 anos, desde os 16. Estou muito feliz de finalmente publicar ele, compartilhar ele com todo mundo. Principalmente porque, na verdade, o Coração de Ouro, ele é a origem de todos os meus livros de fantasia. Eu sempre gostei muito de escrever fantasia, eu comecei a escrever com fantasia aos 12 anos, e eu sempre comentei que todos esses livros, eles eram interligados, eles partiam de um universo só. Mas eu nunca expliquei por que que, se eles estão num universo só, por que que um livro é de vampiro, por que que um livro é de anjo. Futuramente aí teremos um livro de bruxas, um spoilerzinho do que vem. Mas por que que tem todas essas espécies, mas elas são separadas? Bom, no Coração de Ouro elas estão unidas, eu explico por que que elas foram separadas, eu explico como é que surgiu a origem de alguns personagens que os leitores já conhecem. É uma história única, você pode ler só ela, mas ainda assim a origem de todo o meu universo. E eu tô muito feliz de finalmente compartilhar essa peça inicial do quebra-cabeça que eu só via soltando peças aleatórias até hoje.
2: A Ana conta também como foi desenvolver a personagem Alana e como foi trabalhar temas como liberdade e identidade.
3: Eu sempre gostei muito de falar de assuntos difíceis, mas de uma forma mais lúdica, para as pessoas poderem se identificar, colocar no lugar do personagem. E esse tema de liberdade e identidade é totalmente do que fala o Coração de Ouro. A Lana, ela tem muitos traumas do passado dela, e durante a história fala sobre como ela reconquista o controle sobre o corpo dela, sobre as vontades e os desejos e sonhos dela. Então, é um livro com tema de liberdade. E tentar tratar isso com uma perspectiva, não digo mais leve, porque tem muitas cenas mais pesadas assim no livro, mas tratar isso tentando trazer esperança de uma forma que as pessoas consigam se identificar, porque hoje todo mundo se sente preso de alguma forma, seja física, seja mentalmente, no trabalho, em alguma relação, enfim. E tentar trazer essa esperança da liberdade, tentar trazer essa exploração de um recomeço, foi o que eu tentei fazer através da Lana. Então, é 100% o tema da história e eu espero que todo mundo consiga se identificar e se redescobrir, assim como a Lana faz durante toda a progressão da história.
2: Por fim, a Ana comenta sobre o relacionamento de Alana

0: Ana e do Thomas.
1: É engraçado porque todos os meus livros de fantasia, eles têm romance. Inclusive, eu tenho publicado um romance, que é só romance, que é o Garoto do Cachecol Vermelho. Mas todos eles têm romance, eles giram em torno do romance. Mas o Coração de Ouro, acima de todos, é a primeira história que eu tenho que fala de amor em si. Né? Fala do amor próprio, da questão da liberdade que a gente conversou. Mas ele fala sobre amor, amor verdadeiro, amor de almas gêmeas. E o Thomas, ele é parte central dessa história, junto com ela, né? São duas metades. Então, explorar a construção do livro, tendo os narradores, né? Ele e ela, porque são só eles que narram, foi bem interessante. Eles são extremamente opostos. A Lana é uma guerreira, ela é forte. O Thomas, ele já traz a gentileza, a delicadeza, até a fragilidade em muitos momentos. Explorar esses paralelos foi muito legal, como eles se completam, a construção do amor deles, que vem a partir da amizade, que vem do zero, duas pessoas desconhecidas que precisam uma da outra de uma certa forma. Eu sinto que é a primeira vez que eu realmente exploro essa construção tão detalhada de um amor, assim, e eu acho isso muito bonito. Acho que essa é a história de amor mais bonita que eu escrevi. E tô ansiosa pra ver como os leitores vão reagir a isso. É um slow burn, precisa de um pouco de paciência, mas é exatamente por isso, porque precisa dar esses pilares, né, do romance. Então, tô ansiosa, quero ver as reações de todo mundo e ao amor deles, que é tão bonito.
0: Ana, obrigado. Parabéns pela história, parabéns pelo livro. Obrigado também pela sua participação aqui conosco. E se você se interessou por essa história, Coração de Ouro tem pouco mais de 400 páginas e é uma boa indicação para leitores que apreciam histórias envolventes com personagens complexos e universos muito bem construídos. E a gente continua de fantasia. A dica agora é Ayom e a Profecia do Sol, de Bárbara Bier. Uma fantasia distópica com aventura, mistério e uma boa dose de esperança. O livro nos leva para um futuro congelado, onde o sol deixou de brilhar e a terra mergulhou em um inverno eterno. Depois da chamada Grande Pacificação, o planeta foi dividido em 9 colônias dominadas por um regime autoritário conhecido como Núcleo. Nesse mundo frio e controlado, questionar as regras pode custar caro. É nesse cenário que conhecemos Altea, uma jovem marcada por perdas e pela dura sobrevivência em um vilarejo esquecido nos confins de Ayon. Mas tudo começa a mudar quando ela passa a sonhar com a imagem de um sol dourado voltando a iluminar o céu. Esses sonhos revelam algo maior. Altea pode estar ligada a uma antiga profecia capaz de reacender a luz no mundo. A partir daí, ela embarca em uma jornada cheia de perigos, atravessando colônias, descobrindo segredos escondidos e enfrentando tanto o poder opressor quanto seus próprios medos. A Bárbara conta pra gente como foi que surgiu a ideia de usar a luz e o sol como símbolos centrais dessa narrativa.
2: Quando eu comecei a elaborar todo o esqueleto de Ayon e a Profecia do Sol, a primeira coisa que eu defini para essa fantasia distópica é que esse mundo, Ayon, ele estaria sob a maldição do inverno. Isto é, ele estaria condenado por um inverno cada ano mais rigoroso, mais intenso, mais letal. E esse inverno, ele prejudicaria não somente o ambiente onde as pessoas vivem, mas também o coração das pessoas, tornaria as pessoas mais insensíveis e sem esperança. Então, nessa narrativa, o sol, ele não é somente uma figura climática. Na verdade, o sol, ele é uma figura redentiva. A Altea, que é a protagonista, ela recebe uma missão do Criador de cumprir a profecia do sol, para que o sol ele voltasse não somente a iluminar Ayon, mas a aquecer, devolvesse as estações a Ayon, devolvesse esperança ao coração das pessoas. Então, dentro da narrativa de Ayon e a profecia do sol, o sol ele representa isso. Ele representa a esperança, a verdade, o calor, a vida que as pessoas desejam receber. Ele tem um papel redentivo. Porque, justamente porque ele aponta para aquilo que foi perdido, mas aquilo que também pode ser restaurado, externamente e no coração das pessoas.
0: E a Bárbara comenta também sobre os desafios de construir uma protagonista feminina forte e, ao mesmo tempo, humana.

0: e cheia de dúvidas.
1: Quando eu fui desenvolver e construir a personalidade, o jeito da Altéia, eu tinha um desejo muito claro. Eu não queria escrever uma protagonista, uma personagem perfeita, né? Alguém muito distante da realidade, alguém que não duvidasse, que não tivesse dores, feridas, né? Porque no fundo eu acho que é muito difícil a gente se conectar com personagens que não enfrentam conflitos internos. Então, eu parti na construção da Altéia, eu parti de um lugar muito humano. A Altéia, ela é uma mulher que tem medos, que tem dúvidas, que tem muitas feridas, e feridas que são especialmente dolorosas, como é a questão do luto, né? E é uma personagem que nem sempre entende o que está acontecendo ao redor dela, e que muitas vezes não se sente suficiente para aquilo que ela está recebendo, para aquilo que está sendo confiado às mãos dela, né? Então, o desafio foi, de fato, construir uma personagem que fosse imperfeita, como todos nós, mas que, ao mesmo tempo, tivesse uma firmeza de decisão, que avançasse, que ela não fosse paralisada por essas limitações. Eu acredito que muito da firmeza da personagem vem da necessidade de sobrevivência dela. Então, ela vive em um mundo amaldiçoado pelo inverno e ela não é parte de nenhuma das colônias desse mundo. Ela, na verdade, nasceu em um vilarejo selvagem e as pessoas, em geral, desse vilarejo, elas foram treinadas a sobreviver. Elas tiveram que aprender a sobreviver. Primeiro, porque elas foram rejeitadas, excluídas pelo governo que rege esse mundo. E segundo, porque elas estão assoladas pela mesma maldição de inverno que está sobre toda a Aion. Então, a Altéia, ela teve que sobreviver na raça. Eu acho que muito da firmeza dela vem daí, de ter crescido nesse ambiente. Mas isso foi melhor estruturado, ela se tornou mais forte conforme ela foi conhecendo o criador de Aion e o criador dela. Então, a jornada da Altéia nesse sentido, tanto as vulnerabilidades quanto a firmeza dela, eu acho que foram muito bem, foram honestamente desenvolvidas, considerando o encontro dela com o criador.
0: Publicado pela editora Mundo Cristão, Aion e a Profecia do Sol, de Bárbara Bier, está disponível nas livrarias e portais da internet, tanto na versão impressa quanto na digital. Que tal agora uma viagem pela vida e pela literatura de Silviano Santiago? Presente do Acaso, do jornalista João Pombo Barilli, é uma biografia que nos leva não só pela vida de Silviano Santiago, mas também pelo próprio universo da criação literária do escritor mineiro. Mais do que contar fatos em ordem cronológica, o livro, publicado pela Autêntica Editora, constrói uma narrativa viva, cheia de memórias, conversas, documentos e reflexões. Barilli transforma o processo de pesquisa em parte da própria história, mostrando as trocas entre biógrafo e biografado. Cartas, cadernos e lembranças ajudam a compor um retrato íntimo e, ao mesmo tempo, muito humano de Silviano Santiago. A leitura acompanha desde a infância do escritor em Formiga, Minas Gerais, passando pelos anos de formação em Belo Horizonte e pela experiência intelectual em Paris. O livro percorre também o período em que Silviano viveu nos Estados Unidos como professor universitário e o retorno ao Brasil, em meio às tensões políticas e culturais da ditadura militar. Presente do Acaso é uma leitura para quem gosta de biografias, jornalismo cultural e, principalmente, de acompanhar de perto os caminhos que ajudam a formar grandes escritores brasileiros. Eu fecho esse bloco com uma dica da Rita Zumba para o pessoal da área jurídica.
2: Para estudantes de direito, concurseiros ou profissionais que precisam ter a legislação sempre por perto, a coleção Mini Códigos 2026, publicada pelo Grupo Editorial Edipro, é daquelas ferramentas que ajudam bastante no dia a dia. A coleção reúne alguns dos principais textos da legislação brasileira atualizados, como a Constituição Federal, o Código Civil, o Código Penal, a CLT e o Código de Processo Civil e Penal. Entre os destaques também está o Código de Trânsito Brasileiro, um tema que conversa diretamente com o cotidiano.

0: da população e com discussões importantes sobre mobilidade e segurança. O grande diferencial desses volumes é o formato prático. São edições compactas, com notas explicativas e índices remissivos que facilitam muito a consulta rápida, seja para estudar, preparar uma peça jurídica ou tirar uma dúvida no meio da rotina profissional. A supervisão da coleção é do editor jurídico Jair Lote Vieira, que há mais de 4 décadas se dedica à edição de obras legislativas e jurídicas, o que garante o cuidado técnico e a confiabilidade do material. Vale destacar também o trabalho do Grupo Editorial Edipro, que desde 1977 publica obras voltadas à formação e ao desenvolvimento dos leitores em diversas áreas do conhecimento, mantendo um catálogo amplo e atualizado. Fica a dica para quem precisa de praticidade e atualização constante na área jurídica, especialmente em um momento em que mudanças importantes na legislação exigem atenção redobrada. Um material útil para quem está na faculdade, quanto para quem já atua na área.
1: Valeu pela dica, Rita. Obrigado. A gente agora vai para um breve intervalo e na volta você continua acompanhando mais dicas de leitura e lançamentos.
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3: A Comissão de Esporte debateu os avanços e desafios na promoção do esporte entre pessoas com deficiência. Especialistas e representantes do setor apontaram que o esporte é a melhor forma de integrar essas pessoas na sociedade. A audiência pública teve como foco as atividades do Comitê Brasileiro de Clubes Paralímpicos, organização sem fins lucrativos, criada em 2020 para fortalecer e representar os clubes de esporte paralímpico. O comitê é parte do Sistema Nacional de Esporte.
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3: Em Brasília, 5:18.
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1: Sou Anderson Mendanha e estamos de volta com Autores e Livros. Obrigado sempre pela sua companhia. Vamos falar de quadrinhos? O sucesso das adaptações de histórias em quadrinhos para o cinema e o streaming também tem movimentado o mercado editorial geek. De acordo com um relatório da Circana Bookscan, divulgado em 2025, graphic novels e mangás continuam entre os formatos mais consumidos pelos jovens nos Estados Unidos e na América Latina. O interesse cresceu ainda mais com o avanço das produções audiovisuais e das comunidades geek nas redes sociais. No Brasil, o cenário também é de expansão. Só em 2025, foram lançados 676 volumes de mangás, número recordes registrado pela Biblioteca Brasileira de Mangás. Segundo a equipe da Dizal Distribuidora, séries como The Boys, Invincible, Sandman e os filmes da Marvel e DC ajudaram a levar novos leitores para os quadrinhos e transformaram esse universo em uma das grandes forças da cultura pop atual. Muita gente acaba conhecendo as histórias pelas telas e depois procura os livros, as coleções e os mangás originais. Para a pedagoga e parceira da Dizal, Clineia Cândia, esse movimento mostra como as HQs ganharam mais espaço na formação cultural dos jovens. Segundo ela, as adaptações funcionam como uma porta de entrada para a leitura, principalmente entre adolescentes que não têm muito contato com os livros mais tradicionais.
8: As

0: Adaptações de HQs para os streamings acabam aproximando a leitura do repertório cultural contemporâneo. As HQs, elas deixaram de ocupar um espaço de nicho. Hoje, elas fazem parte das conversas digitais, das plataformas de streaming, como já falamos, e da rotina de jovens leitores. E quando uma série desperta curiosidade sobre a obra original, isso acaba fortalecendo o vínculo com a leitura. Os quadrinhos, eles têm grande relevância pedagógica porque combinam linguagem visual, narrativa dinâmica e o texto escrito. Além desse gênero textual ser muito utilizado, por exemplo, no processo de alfabetização, com jovens, os quadrinhos ou até mesmo graphic novels, eles podem funcionar como uma porta de entrada para um hábito de leitura, o que muitas vezes os gêneros mais tradicionais não têm esse apelo. Nesse sentido, os HQs deixaram de ser apenas um produto de entretenimento e passaram a ocupar um espaço estratégico nessa formação cultural das novas gerações.
1: Então fica a dica. Vamos ler quadrinhos, vamos incentivar as crianças e aos jovens a lerem também. Nosso destaque agora é o lançamento da coletânea de obras de ficção Três Romances, do escritor e ex-senador e ex-presidente da República, José Sarney. Os detalhes desse lançamento com a repórter Raíssa Abreu.
2: O ex-senador e ex-presidente da República, José Sarney, lançou no Salão Negro do Senado sua coletânea de obras de ficção, Três Romances. O evento reuniu os presidentes do Senado, Davi Alcolumbre, e da Câmara, Hugo Mota, além de parlamentares das duas casas legislativas e diversas autoridades. José Sarney, hoje com 96 anos, contou que teve a vida marcada pelas vertentes política e literária. De acordo com ele, se a política foi seu destino, a literatura é sua vocação.
3: Ao nascer, Deus me deu um grande amigo, que foi o livro, que me acompanha até hoje, todos os momentos. E eu sempre digo, quando dizem que o livro vai acabar pela internet, em competição com a internet, eu fico numa tristeza muito grande. Passei 20% da minha vida em companhia dos livros. Sua vida me deu essa capacidade de me organizar de tal maneira que toda noite, às 10 da noite, eu me recolhesse à minha biblioteca e ficava procurando os livros.
2: Davi Alcolumbre destacou a trajetória política do ex-presidente. A seu ver, a conexão com o povo que Sarney desenvolveu enquanto homem público se reflete em suas obras de ficção.
4: Nas páginas destes romances estão os rios amazônicos, os pescadores maranhenses e os garimpeiros amapaenses, os conflitos humanos, a cobiça, os amores trágicos, os sonhos e as contradições do nosso povo. São livros que revelam não apenas o talento do escritor José Sarney, mas também a profunda conexão com Vossa Excelência, com o Brasil e com a formação cultural do nosso país.
2: Sarney, que foi presidente do Senado em quatro ocasiões, é membro da Academia Brasileira de Letras e autor de mais de uma centena de obras. A coletânea lançada no Salão Negro, publicada pela editora Ciranda Cultural, reúne os romances A Duquesa Vale uma Missa, Seraminda e O Dono do Mar, esse último traduzido em 10 idiomas.
1: E chegou a hora da poesia do Entre Linhas, com Hermes Coelho. Nosso destaque de hoje é Carlos Drummond de Andrade.
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1: E no Entre Linhas de hoje, a gente traz Carlos Drummond de Andrade. E Hermes, poucos livros da poesia brasileira causam tanto impacto quanto O Amor Natural, de Drummond, né?
6: É verdade, Anderson. É um livro póstumo, né? Foi lançado em 92, depois da morte do maior poeta brasileiro. Para muita gente, ele é o maior poeta brasileiro. E o interessante é porque é um livro que traz poemas eróticos, né? Mas numa linguagem sofisticada, né? Drummondiana, como a gente gosta de dizer. Eu gosto muito desse livro.
1: Pois é, um lado ousado, um lado sensual, mas aquele lado humano também

0: que a gente já conhece de Drummond, né?
1: E é uma faceta que acaba trazendo o poeta mais para perto da gente, né? Porque a gente se sente mais próximo. As pessoas, elas gostavam muito de Drummond pela linguagem metalinguística, pelos questionamentos filosóficos. Aqui ele traz um pouco disso, mas ele se mostra carne também. E uma carne que ama e que também envelhece.
0: Muito bem, então. Vamos para o primeiro poema?
1: Vamos, sim. Mulher andando nua pela casa é o nome do primeiro poema. Mulher andando nua pela casa envolve a gente de tamanha paz. Não é nudez datada, provocante. É um andar vestida de nudez, inocência de irmã e copo d'água. O corpo nem sequer é percebido pelo ritmo que o leva. Transitam curvas em estado de pureza, dando este nome à vida, castidade. Pelos que fascinavam, não perturbam. Seios, nádegas, tácito armistício, repousam de guerra. Também eu repouso.
0: Muito bom. Erotismo sem vulgaridade.
1: Esse aqui entra naquela questão do cotidiano, de um casal que já está junto e que convive um com a nudez do outro, que fora do tempo de guerra, né, que é fora do tempo de amor carnal, é aquela convivência de bons irmãos que andam nus pela casa sem se perceberem nus.
0: Quais são os temas principais desse livro?
1: O amor natural, ele traz um pouco a temática da paixão, ele traz muito a questão do envelhecer e do perceber o seu próprio corpo e as transformações. Ele gosta muito de brincar com o corpo feminino. Aí você vê o lado que o Drummond não mostrava em público, mas que ele tinha dentro dele um erotismo muito forte, um olhar muito peculiar sobre o corpo das mulheres.
0: Temos um segundo poema?
1: Sim, e até pegando esse gancho, né? Falando do corpo feminino, ele celebra a paixão nacional. Se chama A Bunda, Que Engraçada. A bunda, que engraçada, está sempre sorrindo, nunca é trágica. Não lhe importa o que vai pela frente do corpo. A bunda basta-se. Existe algo mais? Talvez os seios. Ora, murmura a bunda, esses garotos ainda lhes falta muito que estudar. A bunda são duas luas gêmeas em rotundo meneio. Anda por si na cadência mimosa, no milagre de ser duas em uma plenamente. A bunda se diverte por conta própria e ama. Na cama agita-se, montanhas avolumam-se, descem. Ondas batendo numa praia infinita. Lá vai sorrindo a bunda, vai feliz na carícia de ser e balançar. Esferas harmoniosas sobre o caos. A bunda é a bunda, redunda.
0: Aquele humor peculiar de Drummond, bem mineiro, né?
1: Exatamente. E é engraçado porque é isso, ele é mineiro nessa coisa de... Parece que está dizendo uma coisa, está dizendo outra, faz um trocadilho e... Ele expressa, a gente tem que falar na linguagem do povo, é a paixão nacional. O brasileiro, ele tem esse fascínio pela imagem da bunda. Só que aqui, mais do que erotizar, ele brinca.
0: Exatamente.
1: Com a graça da bunda, né? Porque ela traz essa leveza, ela traz essa brincadeira, ela traz essa brasilidade.
0: Olha só, uma coisa interessante desse livro que você comentou no início, né? Que ele é uma publicação póstuma do Drummond, e ele vai trazer poemas que ficaram guardados por muito, muito tempo dentro das gavetas, ali em alguns locais.
1: Na timidez de Drummond, Anderson, ele jamais publicaria isso aqui em vida. Então, ele sabia a qualidade desses poemas, mas eles ficaram guardados, e aí, claro, póstumamente, eles foram publicados porque tem qualidade e revela uma faceta do poeta que é muito interessante, é fascinante e muito brasileira.
0: Vamos para o último poema?
1: Esse é bem curtinho e esse eu acho a cara dos tempos de hoje. Se chama De Arredio Motel em Colcha de Damasco. De Arredio Motel em Colcha de Damasco, viste em mim teu pai morto e brincamos de incesto. A morte entre nós dois tinha parte no coito. O brinco era violento, misto de gozo e asco. E nunca mais depois nos fitamos no rosto.
0: O Amor Natural, Carlos Drummond de Andrade, qual é a editora?
1: Record. E você encontra nas melhores livrarias e também online.
0: Hermes, obrigado pela sua participação.
1: Eu que agradeço, Anderson. A gente se encontra semana que vem em mais um Entre Linhas. Um abraço.
0: E o Autores e Livros de hoje vai ficando por aqui. Obrigado mais uma vez pela sua companhia. Sou Anderson Mendanha.

0: e essa edição do Autores e Livros contou com a produção de Ana Beatriz Santos e Joyce Telles e trabalhos técnicos de Pedro Henrique Vasconcelos. Espero você semana que vem. Até lá, boa leitura.
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3: Agora em Brasília, 5h31.
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3: Excelente tarde para você que acompanha aqui a nossa programação. Obrigada pela sintonia. Eu sou Regina Pinheiro, te faço companhia por aqui. Na programação musical de Josimar Fernandes, a gente ouve Trio Nordestino.

0: Esse foi Chico César Filá. Anastácia, Eu Só Quero um Xodó. Tivemos também trio nordestino Cores Vivas. As inscrições para o Exame Nacional do Ensino Médio, o Enem, estão abertas até 5 de junho. As provas ocorrerão nos dias 8 e 15 de novembro. Com a nota do Enem, é possível o acesso ao ensino superior de diversas formas, seja pelo SISU, FIES, ProUni ou por processos seletivos próprios de universidades que utilizam a nota do exame. Os estudantes da rede pública que terminam o ensino médio em 2026 terão a inscrição feita automaticamente.
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0: 5h43 em Brasília.
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0: Agora você ouve o grupo Skank.

0: Nesse bloco, você ouviu Selma Lemolência, Luiz Melodia, Congênito, Pedro Luiz, Késia e Caio Prado, Caio no Swing. E a primeira foi Skank, Dois Rios.
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5: Agora em Brasília, pontualmente 6 horas.
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Olá, pessoal. Este é o Improviso que está no ar. Eu sou Flávio de Matos, produtor e apresentador de seu programa de Jazz Nordestino. É um pouco isso que ouviremos hoje. O Quarteto Novo abriu o improviso desta noite com sua Misturada, composição de Geraldo Vandré e Ayrton Moreira. É peça do disco que leva o nome de Quarteto Novo, gravado pelo grupo em 1967. Agora escuta qual é a formação do tal Quarteto Novo. Théo de Barros no baixo e no violão. Heraldo do Monte com outro violão e a guitarra. Ayrton Moreira na percussão e bateria. E aquela flautinha que a gente escutou ali é ninguém menos que Hermeto Pascoal. O Quarteto Novo foi formado em 1966 para acompanhar o cantor Geraldo Vandré em uma série de shows patrocinados pela Roda do Brasil, que naquela época montou um programa de incentivos a artistas brasileiros. Com a maioria de nordestinos entre seus integrantes, o grupo desenvolveu umas experimentações com os ritmos regionais que revolucionaram a visão que se tinha da música nordestina. A releitura do baião e do forró, mesclado com elementos do jazz, foram integrados pelo improviso,

tanto é característico do jazz como do repente, por exemplo. O Quarteto Novo durou apenas 2 anos e gravou somente 1 disco, mas seus integrantes seguiram carreiras solos de sucesso. E Hermeto Pascoal foi quem levou mais adiante as experimentações iniciadas naquele grupo. Aqui no Improviso, hoje ouviremos um pouco das inovações do Quarteto Novo e as suas consequências. Seguimos então com a interpretação do Quarteto Novo para o baião de Luiz Gonzaga e Zé Dantas, Algodão. Depois, o pianista André Marques, já discípulo de Hermeto Pascoal, nos traz Tacho, composição de Hermeto. É uma leitura em trio, com os americanos John Patitucci no baixo e Brian Blade na bateria. 2 expoentes do jazz em seus instrumentos nos Estados Unidos. Vamos escutar.

0: Ouvimos primeiro o Quarteto Novo em Algodão. A segunda foi Tacho, com o trio de André Marques. A peça está no álbum Viva Hermeto, editado pelo selo Bora Andar em 2014. 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
1: Estudantes com altas habilidades ou superdotação podem passar a contar com uma política nacional específica, com atendimento especializado e centros de referência em todo o país. É o que prevê um projeto aprovado pelo Senado. Entre as medidas estão a aceleração de estudos, a formação de grupos de interesse entre alunos com perfis semelhantes e o acesso a programas de enriquecimento e aprofundamento curricular. Como foi aprovado sem mudanças no mérito, o texto segue para a sanção presidencial.
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1: Em Brasília, 6h21.
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2: O improviso está de volta. Eu sou Flávio de Matos e hoje estamos com o Jazz e o Baião do Quarteto Novo e de Hermeto Pascoal. Ayrton Moreira, que integrava o Quarteto Novo, mudou-se para os Estados Unidos em 1969, pouco tempo depois do fim do grupo. Logo, ele chamou Hermeto para ir encontrá-lo e para escrever os arranjos de seu novo disco nos Estados Unidos. Lá, Hermeto conheceu Miles Davis e até gravaram juntos dois temas de Hermeto que Miles assinou como se fossem seus. Hermeto, zen total, nem se incomodou muito. Para ele, se Miles disse que foi ele quem compôs, tudo bem. Miles Davis tinha essa mania. Ele gravou a nossa tradicional Prenda Minha, mudou o nome para Song Number 2 e disse que era sua também. Bom, mas ali se iniciou a carreira internacional de Hermeto Pascoal, que é hoje um dos músicos brasileiros mais reconhecidos e homenageados em todo o mundo. Vamos ouvir a seguir mais duas dessas homenagens a Hermeto Pascoal. A primeira é mais uma faixa do álbum Viva Hermeto, com o trio de jazz de André Marques, que foi pianista do grupo de Hermeto. Ele apresenta a peça Capivara. Com André Marques estão John Patitucci no baixo e Brian Blade na bateria. Depois, o grupo do baixista suíço Stefan Kurman apresenta a composição de Hermeto, Forrosando em Maceió. É uma peça que está no álbum Stefan Kurman Strings Play Hermeto Pascoal, de 2008. Os arranjos são de outro discípulo de Hermeto, o multi-instrumentista Jovino Santos Neto, que atua nos Estados Unidos. E entre essas duas músicas, mais um clássico do Quarteto Novo, Síntese, composição do violonista Heraldo do Monte. Lembrando que o Quarteto Novo tem Théo de Barros no baixo e no violão, Heraldo do Monte com outro violão e a guitarra, Ayrton Moreira na bateria e percussão, e no piano e na flauta, Hermeto Pascoal.

primeira foi Capivara, tema escrito por Hermeto Pascoal, com André Marques no piano, John Patitucci no baixo e Brian Blade na bateria. Depois foi Síntese, de Haroldo do Monte com o Quarteto Novo. E a última, Forrosando em Maceió, de Hermeto Pascoal, com um grupo de cordas e sopros liderado pelo baixista suíço Stefan Kurman. Este é o Improviso e o Baião Jazz de Hermeto Pascoal.

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1: Em Brasília, 6h39.
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7: O improviso segue com a música universal de Hermeto Pascoal. Hermeto é sempre figura de destaque nos festivais de jazz de todo o mundo. Mas ele costuma ressaltar que ele não faz jazz, faz o que denomina música universal. Segundo Hermeto, sua música é resultado de todos os sons que escuta e das músicas de todas as partes do universo. E ele também tira a música de tudo, não só do piano, da flauta ou do acordeon, que foi seu primeiro instrumento. Mas Hermeto faz som até com copo d'água, chaleira ou garrafas. Para ele, tudo é música. Vamos escutar a seguir a primeira composição de Hermeto a ser gravada em disco. É o tema O Ovo, parceria sua com Geraldo Vandré, registrada no álbum de seu Quarteto Novo. A peça se tornou uma marca de Hermeto que tem sido gravada e regravada em todo o mundo. O mítico Quarteto Novo, além de Hermeto Pascoal no piano e na flauta, tem Théo de Barros no violão e no baixo, Haroldo do Monte com outro violão e a guitarra e Ayrton Moreira na bateria e percussão. Depois teremos a banda de cordas e metais do baixista Stefan Kurman com outra composição de Hermeto, Vale do Ribeira. É peça do álbum Stefan Kurman Strings Play Hermeto Pascoal, de 2008. Fechando o bloco, volta o inovador Quarteto Novo com Vindi Santana, composição de Théo de Barros. Essa é mais uma peça do revolucionário único álbum do

Ouvimos o Quarteto Novo, primeiro em O Ovo, de Geraldo Vandré e Hermeto Pascoal. E por último em Vinde Santana, de Théo de Barros. Entre as duas, o Stephen Curman Strings com Vale do Ribeira, de Hermeto Pascoal. E até aqui foi o improviso com o Jazz do Brasil e a Música Universal de Hermeto Pascoal. Improviso tem produção e apresentação de Flávio de Matos. Trabalhos técnicos André Menezes. Estaremos de volta na próxima semana, neste mesmo horário. Abraços a todos e até a semana que vem.

0: A Comissão de Ciência e Tecnologia aprovou um projeto que amplia a segurança no transporte por aplicativos. A proposta prevê mais monitoramento de situações de risco e exige a identificação de quem solicitar corridas para terceiros. O texto também incentiva o pagamento pelo aplicativo para reduzir o risco de assaltos, mas mantém o dinheiro em espécie, desde que haja concordância do motorista. Em Brasília, são 6h58.
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1: Agora em Brasília, pontualmente 7 horas.
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1: Um ótimo sábado para você que ouve a Rádio Senado. Eu sou o Thiago Medeiros e apresento a você, a partir de agora, a programação musical de Josimar Fernandes. Vamos ouvir Carlos Lyra e Mônica.

0: Acabamos de ouvir Simone Guimarães, Casa de Oceano, Davi Moraes e Joyce Moreno, Aquele Abraço do Gil, Carlos Lira e Mônica Salmazo e Era Copacabana. Mulheres com direito ao salário maternidade, pago diretamente pelo INSS, como empregadas domésticas e trabalhadoras rurais, passarão a receber o benefício em até 30 dias após o pedido. O prazo está previsto em lei sancionada sem vetos pelo presidente da República. O texto também determina que, se o prazo não for cumprido, o benefício será concedido automaticamente. Atualmente, o INSS leva cerca de 45 dias para efetuar o pagamento do salário maternidade. Em Brasília, 7:14.
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0: Um ótimo sábado para você que ouve a Rádio Senado em Brasília e Aracaju. Obrigado pela sintonia. Fique agora com Zeca Pagodinho.

0: Encerramos o bloco com Criolo, Menino Mimado, Péricles Cavalcante, Luísa Maita e Rômulo Frois, Se For um Samba, Zeca Pagodinho, Dolores e Suas Desilusões.
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0: Em Brasília, 7:25.
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2: Abrindo o bloco, Majur e Lué de Luna.

0: Você ouviu Rita Benedito e Santa Cruz, A Riqueza, Carlinhos Brown, A Ganju, Majur e Lued Luna, Ogunté.
1: Jovens com idade entre 18 e 29 anos, que nunca tiveram carteira assinada, terão acesso facilitado ao mercado de trabalho, por meio do contrato de primeiro emprego. Esse é o objetivo do projeto de lei aprovado pelo Plenário do Senado. De acordo com o projeto, as empresas que contratarem jovens na modalidade de primeiro emprego serão beneficiadas com a redução das alíquotas do FGTS e da contribuição feita à Previdência Social. O projeto vai à sanção presidencial.
0: 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Agora em Brasília, 7h37.
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0: Um ótimo sábado para você que ouve a Rádio Senado em Belém e Boa Vista. Obrigado pela sintonia. Abrindo mais um bloco musical, Zé Miguel Wisnik e Jussara Silveira.

Encerrando mais um bloco musical, Naozete, Sanfoneiro Serelepes, Luiz Tati, Capitu, Zé Miguel Visnick e Jussara Silveira, O Tapete. Agora em Brasília, 7h50.

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4: Na Rádio Senado você ouve Astrud Gilberto e George Michael.

0: Na Rádio Senado, ouvimos Ângela Rorô, Outono, Astrud Gilberto e George Michael, Desafinado. Agora em Brasília, pontualmente, 8 horas.
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0: Um ótimo

0: Acabamos de ouvir Paulo Miklos, O Sal da Terra, Cássia Eller, All Star, Barão Vermelho, O Poeta Está Vivo. A senadora Mara Gabrilli pediu explicações ao Tribunal Superior Eleitoral sobre uma campanha de representatividade do órgão. A ação do TSE tem como objetivo estimular a diversidade nos espaços de poder, mas deixou de fora das peças publicitárias as pessoas com deficiência. De acordo com o censo de 2022 do IBGE, o Brasil tem 14,4 milhões de pessoas com deficiência, o que representa 7,3% da população com 2 anos ou mais.
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0: Agora em Brasília, 8h13.
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0: Um ótimo sábado para você que ouve a Rádio Senado em Campo Grande e Cuiabá. Obrigado pela sintonia. Fique agora com Bebel Gilberto.

0: Encerramos o bloco com Carla Sabá, Chiclete com Banana, Sérgio Mendes e Will I Am, Água de Beber, Bebel Gilberto, É Preciso Perdoar.
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0: Agora são 8h25 em Brasília.
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6: Abrindo o bloco, José e Juliana Linhares.

0: Você ouviu Cleiton e Cledir, Maria Fumaça, Fagner e Elba Ramalho, Pensineu, José e Juliana Linhares, Saudade e Coração.
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4: O Brasil tem o rei do baião, a rainha do samba, o rei da voz, as rainhas do rádio. Mas quando o assunto é realeza na música, só Roberto Carlos é apenas o rei.
5: Esse cara sou eu.
4: Maior fenômeno de popularidade da história da música nacional, Roberto Carlos começou a ser chamado de rei nos anos 60, pois na época era considerado o rei da juventude. Fruto da fama que fez com o programa de TV Jovem Guarda e sucessos como Parei na Contramão, É Proibido Fumar e Quero que Vá Tudo para o Inferno.
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4: Em 1966, houve até uma cerimônia simbólica de coroação no programa de auditório do Chacrinha, na qual Roberto sentou num trono e recebeu uma coroa das mãos de sua mãe, Laura.
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4: A febre da Jovem Guarda passou, Roberto Carlos e sua música amadureceram, mas o cantor continuou sendo chamado de rei, justificado pelo fato de ter imperado nas paradas desde então.
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4: A partir dos anos 70, quando mergulhou de cabeça no romantismo, Roberto Carlos viu as vendas de seus discos e execuções em rádio aumentarem ainda mais. Isso sem falar que desde 74, ele protagoniza um especial de fim de ano na Rede Globo.

0: romântico.
1: A popularidade do rei só começou a diminuir no final da década de 80, depois de mais de 20 anos ininterruptos nas paradas. Mesmo assim, ele continuou lançando hits e mantendo uma enorme base de fãs.

0: é maravilhosa.
1: Hoje, Roberto Carlos figura como o maior vendedor de discos da história do Brasil, com mais de 140 milhões de cópias vendidas. Isso sem falar das vendas no exterior, já que o cantor também ficou muito famoso em toda a América Latina e em países como Portugal e Itália.
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1: Além do enorme sucesso nas rádios, TVs e lojas de discos, nos mais de 60 anos de carreira, o ídolo atraiu multidões por onde passou. Uma das turnês mais marcantes foi o projeto Emoções, que em 83 rodou o país com grandiosas e até então inéditas apresentações em ginásios e estádios, mobilizando um público de mais de 600 mil pessoas.
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1: Ficaremos agora com o clássico do rei que deu nome a esta emblemática turnê de 83, Roberto Carlos com Emoções.

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1: Na Comissão de Educação, especialistas defenderam o fortalecimento da educação financeira durante o debate sobre a criação da Semana Nacional do Pequeno Investidor. O projeto prevê a realização no mês de outubro de ações educativas sobre investimentos, planejamento financeiro e prevenção de golpes. A senadora Damaris Alves, do Republicanos, do Distrito Federal, destacou a importância de estimular o empreendedorismo e valorizar os pequenos investidores.
2: Agora em Brasília, 8h47.
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1: Um ótimo sábado para você que ouve a Rádio Senado em Florianópolis e Fortaleza. Obrigado pela sintonia. Abrindo mais um bloco musical, Roberta Campos.

0: Encerrando mais um bloco musical, Emicida e Vanessa da Mata, Passarinhos, Nati Roots, Quero Ser Feliz Também, Roberta Campos, Minha Felicidade.
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0: 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Em Brasília, pontualmente, 9h.
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0: Um ótimo sábado para você, eu sou o Thiago Medeiros e sigo em sua companhia apresentando a programação musical de Carlos Andrade. Vamos ouvir Caetano Veloso.